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0: É uma alegria pra mim receber o meu irmão, meu companheiro Anderson Baroni. Fica à vontade, querido, pra cantar comigo.
1: É isso aí, meu amigo Eremilton de Carvalho. O prazer é todo meu. E a porta já se abriu.

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1: É com muita alegria que convido para cantar comigo o cantor Zéilton da dupla Paraná Firme em Jesus. Chega pra cá, irmão.
2: Muito obrigado, cantor José Reis.

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Quantos querem água essa noite? Quantos estão dispostos a dizer: Senhor, o problema não é o pastor, o problema não é a equipe de louvor, o problema sou eu, Jesus. Sabe, às vezes a gente fala: ah, é o som que é ruim, é o pastor que é muito ruim. O problema é Jesus, o problema sou eu.

não sou eu, sou carnal, sou religioso, sou egoísta, sou orgulhoso. Quando você confessa, sabe o que acontece? O Senhor vem com graça, Ele derrama chuva sobre você. Como essa noite Ele está começando a fazer. Alguns de vocês estão começando a ser molhados pela misericórdia de Deus. Agora, Senhor, eu estou liberando a Tua chuva neste lugar. Em o nome de Jesus Cristo. Em o nome de

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0: É com muita alegria que convido para cantar comigo o cantor Zéilton da dupla Paraná Firme em Jesus. Chega pra cá, irmão.
1: Muito obrigado, cantor José Reis.

300 dias de trabalho custou o presente que ela deu a Jesus, pois ele iluminara seu mundo, fazendo-a conhecer o incandescente brilho de sua luz. O vaso era feito de uma espécie de mármore branquíssimo e ter o nome alabastro pode derivar-se de onde a pedra era obtida, da cidade de Alabastron, no Egito. O unguento que ele trazia chamava-se nardo e nenhuma outra mistura havia. Eram simplesmente 340 ml de puro óleo aromático. Ele era extraído de uma planta das montanhas do Himalaia, na Índia. Além de ser raro encontrar, na época era muito difícil exportar, o que tornava tão caro esta especiaria. Jesus estava à mesa na casa de Simão, quando de súbito, resoluta, mas humildemente, ela rompe a reunião. Silente, mas com a alma cálida, se aproxima do mestre, quebra o vaso e se põe a derramar. Não algumas gotas apenas, nem tampouco a metade, mas derramou-lhe tudo, como quem diz, para nada mais vou usar. Para muitos à sua volta, foi um gesto frívolo, casual e sem a mínima consideração. Mas aquela mulher, sem palavras e com candura de alma, tocou o ápice da adoração. Para recompensá-la, Jesus disse que seu ato apoteótico seria para sempre memorável. E isto é tão verdade que ainda hoje em

muitos sermões é lembrada como adoradora admirável. Ah, Senhor, quero ser igual Maria, que sendo tão grata, entregou-te suas posses, fazendo tudo o que podia. Quero trazer-te o melhor de mim em um vaso, não de ouro nem de prata, pois são resistíveis, mas semelhante ao dela, frágil, quebrável, sensível, e que dentro dele eu traga meus ungüentos preciosos, que é minha vida, meus talentos, tudo que sou, embora eu saiba o quanto me custa entregá-los diante do Senhor. Pois este extravagante sentimento de amor é possível encontrá-lo nos recônditos da alma humana. Alabastro e nardo, caro demais, porém não impagável, para quem realmente ama.

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Muitas pessoas desobedecem ao Senhor, o que sobra depois, agonia, choro e dor. A não ser que você tenha tempo de se arrepender, caso contrário, me desculpe, você vai morrer. Então nasça de novo, vale a pena, Deus te ama e não ache a sua vida pequena.

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Deus seja louvado. Deus seja louvado. Deus seja louvado. Pai, Filho, Espírito Santo. Recebe a nossa adoração, Senhor. Recebe a nossa adoração.

Aleluia. Louvado seja o teu nome, Pai. Tu és soberano.

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0: o Senhor responde. Aleluia, Jesus. Aleluia.
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0: Queremos mais de Ti, Senhor.

Glória a Deus. Se você tem chorado, saiba que Deus responde à oração de quem chora. Nunca fique

0: Ponte. Aleluia, Jesus. Aleluia.
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1: Pense em Jesus quando acordar. Peça a Ele pra te proteger. Pense em Jesus o tempo todo e você vai vencer. Vamos lá! Agora olha pro lado e carinhosamente canta assim pro teu irmão. Com o Senhor Jesus.

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E aí, João? E aí, moleque? E aí, mina? Qual que é a pegada? Tá querendo parar, jogar tudo pro alto? Levanta daí, senão seus inimigos vão falar o quê? Ah lá, tá indo lá fraca, ela desistiu por ela mesma. Tá indo lá o fraco, ele desistiu por ele mesmo. Levanta daí, meu, sacode a poeira e vem com nós, ó. A caminhada é dura, mas só pra aqueles que não querem vencer. Levanta do chão e vem com nós pra você ver que seus problemas não é a pior coisa do mundo. Que existem pessoas vivas que não ouvem e é mudo, mas vive como se fosse o último dia. 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

bem, mas também não precisa querer morrer só porque não tem. Não leve a mal, a ideia aqui não é te ofender, mas pra conquistar um algo cê não tem que se vender. Levanta, vai à luta, ó, é só um conselho. A consequência de um bom trabalho não é só o dinheiro. Respeito, confiança, tá no plano. Cê quer ser abençoado, irmão? Então vai orando. Fica de pé e pare de reclamar. Eu conheço alguns aidéticos que queriam estar no seu lugar. Põe-se de joelho e agradeça a Deus por essa chance, por ter feito um exame e não ter constado um câncer. Filho de Deus, pare de reclamar. Você é co-herdeiro e na

0: Aí, irmão, guarda isso aqui pra você, ó. O bem já venceu o mal, mas você precisa tomar posse disso. Deus é contigo e o céu é o limite.
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4: E ouvireis de guerra e de rumores de guerra. Olhai, não vos assusteis, porquanto se levantará nação contra nação, reino contra reino, e haverá fome, pestes e terremotos em vários lugares, pois todas essas coisas são princípios de dores. Quando já os ramos se tornarem tenros e brotarem folhas, sabei que está próximo o verão. E em verdade vos digo, que não passará esta geração sem que

todas essas coisas aconteçam. 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

Bom dia, paz do Senhor Jesus Cristo a todos os amados ouvintes que está ligado na programação Voz que Clama no Deserto. Deus abençoe a vida de cada amado ouvinte que está ouvindo essa programação. E nesta manhã quero estar orando pela tua vida, pelo teu lar e pela tua família. E tenha por certeza que Deus tem algo surpreendente para acontecer na tua vida hoje. Aleluia. Senhor meu Deus e meu Pai, mediante, Senhor, a tua presença aqui nesta manhã, Jesus, eu quero te louvar, glorificar e exaltar teu santo eterno nome. Espírito Santo, venha perdoar nossas falhas, nossos erros, Senhor. Jesus, que nesta manhã seja uma manhã de grandes vitórias e providência na vida do meu irmão, na vida da minha irmã. Espírito Santo, que nesta manhã venha quebrando os impedimentos, a barreira, tudo aquilo que não provém de ti, Senhor. Jesus, é no teu poder, na tua autoridade que nós repreendemos toda obra, Senhor, de macumbaria, toda obra de feitiçaria, toda obra de bruxaria. Vai caindo por terra todo o demônio da inveja, da contenda, da ira, da separação. Eremecalabassuri Mikantaramanai. Espírito Santo, vem de contra, Senhor, esta vida, essa pessoa nesta manhã que está clamando o teu nome, que se encontra triste, angustiado. Arranca toda tristeza, toda angústia, cai por terra toda espírito de enfermidade, toda opressão, depressão, espírito de morte, demônio, suicídio, cai por terra nesta manhã, pelo poder e autoridade do nome de Jesus. Porque eu creio e profetizo que nesta manhã o nosso Deus é Deus de vida e vida com abundância. Espírito Santo, entra, Senhor, neste lar. Faz um milagre, Senhor, na vida desta mulher, na vida deste homem. Arranca, Senhor, tudo aquilo que não provém de ti, em nome de Jesus.

0: Glória a Deus, aleluias. Está conosco da audiência nossa irmã Ingrid Rocha, está pedindo oração para os filhos Luca, Esther, Sara e o namorado Creito. Nós vamos estar orando pela essa família, que Deus venha fazer uma grande obra na vida da nossa irmã e da sua família. A palavra de Deus fala à irmã Ingrid, Atos 16:31. Crê no Senhor Jesus Cristo e será salvo tu e a tua casa. Crê, acredita que as promessas de Deus há de se cumprir no meio da tua família. Pai do Senhor, missionário.
1: A paz do Senhor, pastor Arildo, Deus abençoe grandemente a tua vida, né? Deus abençoe a vida dos nossos queridos, amados irmãos aí que estão nos escutando na programação Voz que Crama no Deserto, né? Essa programação aqui vai ao ar todo domingo a partir das 9 horas da manhã. E hoje o pastor Arildo resolveu aparecer. Estava arrebatado o homem. O homem foi arrebatado, levado da carruagem de fogo, né?
2: É.
1: Né? Meus queridos, amados irmãos, né? Eu vou pedir um louvor aqui ao Diogo. Daí logo em seguida nós já voltamos de novo com a programação. Eu pedi um louvorzinho aqui. Canarinhos de Cristo, não chores mais.

glorificado, exaltado é o nome santo do Senhor Jesus Cristo. Aleluia. Aleluia. É uma manhã de grandes vitórias na nossa vida. Aleluia. Está conosco a nossa irmã Franciele. Deus abençoe e pede oração também pela família missionária Osmair. Eu já orei, mas nós vamos estar orando no decorrer desse programa. E creio que Deus vai, já começou a alcançar muitas vidas através dessa programação Voz que Crama no Deserto. Daqui a pouquinho o missionário Osmair vai estar trazendo uma palavra poderosa para a nossa vida. E eu vou estar ministrando no segundo tempo, né? Igual o povo fala, né? Depois das 10 eu vou estar trazendo uma poderosa palavra para o nosso

0: coração também. Aleluia. Pode ser o missionário.
1: A paz do Senhor, pastor Arildo, como que você está?
0: Tudo bem.
1: Tudo na santa paz do nosso Senhor e Salvador Jesus Cristo.
0: Amém.
1: Eu gostaria, meus queridos, amados irmãos, né, de pedir primeiramente aí o Diogo para colocar aquele fundo musical, né, maravilhoso, que nós sempre estamos aí acostumados a escutar, né, Diogo? Aquele fundinho, né, maravilhoso. E eu gostaria de estar trazendo uma mensagem que se encontra no livro livro do profeta Malaquias. E eu gostaria de pedir a espada do pastor Arildo emprestado. Livro do profeta Malaquias. Glória a Deus, aleluia. Só um minuto, meus queridos, amados irmãos. Malaquias, capítulo de número 4 e versículo de número 5. Eis que eu vos envio o profeta Elias antes que venha o dia e grande e terrível do Senhor, e converterá o coração dos pais aos filhos, e o coração dos filhos aos pais, para que não venha e fira a terra, para que eu não venha e fira a terra com maldições. Glória a Deus, aleluia. Santo e engrandecido é o nome do nosso Senhor e Salvador Jesus Cristo. Pastor Arildo e queridos amados irmãos, esta passagem do livro do profeta Malaquias, o último dos profetas bíblicos do Antigo Testamento, penúltimo, né? Porque o último profeta bíblico, pastor Arildo, para muitos que não sabem, o último profeta do Antigo Testamento se chama João Batista. João Batista, ele pregou no período entre o Antigo e o Novo Testamento. Ele foi o profeta, glória a Deus, aleluia, que intermediou a vinda do nosso Senhor e Salvador Jesus Cristo, que pregou sobre a vinda de Jesus, o Messias. E ele, pastor Arildo, tinha uma palavra avassaladora, uma palavra impactante, aonde que ele dizia: arrependei-vos, porque vem chegando o reino dos céus. Ele anunciava a chegada deste reino e a chegada daquele um que traria este reino. E ele sempre dizia, pastor Arildo, era uma grande forma de pregação. Ele sempre dizia, pastor Arildo, que este que viria, ele não era digno nem de levar as suas sandálias. Ele não tinha essa dignidade de levar as sandálias. Porém, João Batista era considerado em sua época como um grande profeta, pastor Arildo. Muitos seguiam João Batista. João Batista tinha uma palavra impactante. João Batista falava sempre contra o clero. João Batista

e ao governo de Roma. João Batista, ele não me diz espaço. Ele não me diz espaço para falar, pastor Arildo. O que ele tinha que falar, ele falava na lata. E quem era desta forma? Quem era desta maneira, pastor Arildo? A Bíblia nos relata de um profeta do Antigo Testamento chamado Elias, que ele também, pastor Arildo, não media distância. E o que ele tinha para falar, ele falava na lata. Acabe sabia muito bem quem era Elias. Elias, segundo a sua palavra, pela parte do Senhor, ele disse: segundo a minha palavra, não haverá nem chuva nem orvalho até que eu diga. Pastor Arildo, e 3 anos e meio se passou, pastor Arildo, e não choveu dentro de Israel. Elias era considerado como inimigo de Israel, perturbador de Israel. Assim Acabe o chamava, de perturbador de Israel. Mas Elias dizia: tudo isso que está acontecendo não é por minha culpa, é porque o povo abandonou o Senhor. E quem incentivou?

o povo abandonar o Senhor. Foi você, Acabe. Você é o pastor deste povo. Você é o líder deste povo. Porém, você ensinou este povo a idolatria, a adorar outros deuses, a queimar incenso a outros deuses. Acabe, você teve aliança com mulheres de outras nações, a qual Deus falou para não se ligar com as pessoas dessas nações, nações pagãs. Você, Acabe, fez mal aos olhos do Senhor. E o povo te seguiu. E o povo seguiu você, Acabe. E o povo aplaudiu você. Você incentivou este povo ao erro. E por isso que tudo isso está acontecendo em Israel. A mão do Senhor pesou sobre Israel. Porque Deus disse em tua palavra. Ele escreveu em tua palavra, Deuteronômio, capítulo de número 28. Que se você olhar para a esquerda ou para a direita, se você abandonar o que está escrito nestes pergaminhos, a maldição correrá atrás de ti, até te destruir de cima da face da terra. Você não quis, Acabe, que as bênçãos corressem atrás de você e te alcançassem. Porque aquele, meus queridos amados irmãos, aquela, minha querida amada irmã, que faz a vontade de Deus, que anda nos caminhos do Senhor fazendo a vontade de Deus, um crente praticante, o que pratica a palavra, não o que escuta e deixa de praticar. Este que pratica, as bênçãos correrão atrás dele e o alcançarão. E você não quis isso, você preferiu desobedecer a palavra de Deus, fazer conforme você quis, conforme o teu coração perverso é. Então tudo isso está acontecendo em Israel, é por tua culpa. Quem é o perturbador de Israel? É você, Acabe, não sou eu. Meus queridos amados irmãos, Elias, para muitos que não sabem, Deus levou Elias arrebatando o pastor Arildo, numa carruagem de fogo, no redemoinho. Elias foi levado aos céus numa carruagem de fogo. E o profeta Isaías e o profeta Malaquias, profeta Isaías, um dos grandes profetas, e Malaquias, um dos penúltimos profetas do Antigo Testamento, falaram sobre a vinda de João Batista, que antes do temível dia do Senhor, ele enviaria o seu anjo para preparar o teu caminho. Eis que enviarei o meu anjo para preparar o meu caminho, endireitar as veredas. E o profeta Isaías fala, como, pastor Arildo? Voz que clama no deserto, que é o nome desta programação. Voz do que clama no deserto, endireitai os caminhos, preparai as veredas para que o Senhor venha passar. Então João Batista veio do deserto da Judeia, pregando o arrependimento. Arrependei-vos, porque vem chegando o reino dos céus. E foi ele mesmo, o próprio João Batista, que prepara o caminho para que o nosso Senhor venha, que prepara a vinda do nosso Senhor, é o próprio que batiza Jesus. Que ele vê o Espírito Santo descer em forma de pombo, em forma de uma pomba, e repousa sobre Jesus aquele Espírito, e permanece nele.

pastor Arildo, a sua missão. E ele olha para os seus dois discípulos, João, ele olha para o seu outro discípulo, falou para eles: está vendo? Aquele ali, eis o Cordeiro de Deus que tira o pecado do mundo. Você lembra de quem eu falava sobre o reino de Deus? Que o reino de Deus está próximo? Você lembra que eu dizia que ele traria o reino e restauraria o reino de volta? Então é aquele ali que tira o pecado do mundo. Ele é o Cordeiro de Deus. Eu não o conhecia, mas para que ele viesse se manifestar, eu vim batizando, eu vim purificando as pessoas, eu vim lavando as pessoas. E aquela pessoa que eu purificasse e que eu lavasse e que eu vesse o Espírito descer nela, é aquela que batiza com o fogo do Espírito Santo. É este que batiza com o fogo do Espírito Santo. Então eu vi o Espírito descer sobre ele e repousar. Então vocês não precisam mais me seguir, sigam a ele. Então a partir daquele momento, João e o outro discípulo começam a seguir a Jesus. E começam ali Jesus fazer a seleção. Mas foi preciso João

Batista preparar o caminho e João Batista apontar e testificar: este é o Cordeiro de Deus. A minha missão foi cumprida, agora eu posso morrer em paz. Aleluia. Meus queridos amados irmãos, João Batista teve um papel importante, pastor Arildo, que o próprio Jesus fala que, nascido de mulher, não há ninguém maior do que João Batista, nenhum profeta maior do que João Batista, nascido de mulher. Não se há relatos, não há registro, meus queridos amados irmãos, até os dias de hoje, que não há profeta igual a João Batista, porque ele preparou o caminho do Senhor. E o que eu quero dizer esta manhã de domingo, para encerrar, pastor Arildo? Jesus está voltando outra vez para buscar o teu povo, para buscar um povo que ele comprou com o sangue dele, que ele escolheu desde o ventre da sua mãe. Um povo que ele formou no ventre materno, pastor Arildo. Um povo, pastor Arildo, que antes que fosse formado, ele já o conhecia. E este povo, pastor Arildo, está todo ligado a ele. Este povo, pastor Arildo, Jesus vai voltar, vai buscar este povo. O livro de Apocalipse, pastor Arildo, nos relata, não somente o livro de Apocalipse, mas o livro de 1ª, 2ª Tessalonicense, descrita por Paulo, o livro de Pedro. O apóstolo João escreveu não somente no livro do Apocalipse, mas também na carta de 1ª João, no Evangelho de João, ele escreve sobre a vinda do Senhor Jesus. Então a missão minha e tua, minha querida amada irmã, é de preparar o caminho para o Senhor, para a grande volta, para o retorno do nosso Senhor e Salvador Jesus Cristo, que não virá mais como o Cordeiro de Deus que tira o pecado do mundo, pastor Arildo. Entenda, Jesus veio, ele apontou o dedo dizendo: eis o Cordeiro de Deus que tira o pecado do mundo. Agora o grito é outro, pastor Arildo. Sabe qual que é o grito, pastor Arildo? Eis o leão da tribo de Judá, está voltando para vingar o sangue daqueles que foram derramados na terra, para cobrar toda a injustiça sobre a face da terra. Preparai-vos as vossas vidas, meus queridos amados irmãos, porque ele diz no livro de Apocalipse, a carta à igreja de Laodiceia: eis que eu estou à porta e bato. Se alguém ouvir a minha voz, eu entrarei e cearei com esta pessoa e farei morada. Se alguém abrir a porta para que eu entre. Jesus é educado, pastor Arildo. Ele bate na porta, ele pede permissão para entrar. E quantas pessoas, pastor Arildo, no momento da palavra endurece o coração. Ele fala: não endureceis o vosso coração. Não endureceis o vosso coração. Se hoje ouvir as palavras de Deus, não endureça o vosso coração. E quantas pessoas estão com o coração duro, pastor Arildo? Não permite Jesus entrar para trabalhar na vida delas. Jesus está voltando outra vez, está retornando, meus queridos amados irmãos. Olha como a terra está respondendo. Olha como estão os sinais. Olha que as palavras, a palavra está se cumprindo. Maremoto, terremoto em vários lugares. Guerras, conflitos. A palavra está toda se cumprindo. E ele disse: antes do grande e temível dia do Senhor, as minhas palavras não passarão. Passarão céus e terra, mas as minhas palavras não hão de passar. Eis que eu estou à porta e já bato. Jesus está muito próximo. O apóstolo São Paulo diz em 2 Tessalonicenses, pastor Arildo, que antes da vinda do Senhor terá a grande apostasia. E nós estamos vivendo no meio desta grande apostasia. O povo abandonou a fé. O povo abandonou a verdadeira fé. Hoje a fé sabe o que é? Eu vou para a igreja para mim, para Deus abrir uma porta de emprego, me comprar um carro, para me comprar uma casa. Não é isso. Eu vou lá para a igreja para Deus consertar a minha vida, me libertar, fazer uma grande obra em mim. As pessoas não vão para a igreja, pastor Arildo, atrás de libertação, sabendo que é pecador, pobre, cego, nu, pecador, e precisa, necessita de misericórdia de Deus. Eles não enxergam isso, que todo ser humano, olha que o rei Davi, segundo o coração de Deus, meus irmãos, ele era segundo o coração de Deus, ele não era qualquer um. Ele era amado de Deus. Ele fala no Salmo de número 40: meus pecados são tantos, que são mais numerosos que os cabelos da minha cabeça.
Ele via que ele precisava de um salvador, de um resgatador. Davi confessava o teu pecado.

0: libertação para Deus. E hoje as pessoas só querem saber da sua vida financeira, da sua saúde, de estar bem financeiramente, fisicamente, mas não pensa na sua alma, não pensa como está a tua alma, para que, qual é o teu destino. Se você é um verdadeiro, uma verdadeira serva de Deus, fazendo a obra do Senhor, né? O nosso irmão Odair Fagundes está aqui conosco, já que o irmão Odair hoje vai ter o culto lá na Vila Borges, o pastor Valdemar, na Assembleia de Deus. E o Diácono irmão Odair vai estar trazendo uma poderosa palavra do Senhor ali na rádio, ali na igreja Assembleia de Deus, ali na Vila Borges, perto do campo de futebol ali, pastor Arildo. Não perca, meus irmãos, a partir das 7:30 da noite, grande e maravilhoso culto ali com o pastor Valino, pastor Valdemar e o Diácono irmão Odair trazendo uma poderosa palavra do coração de Deus aos nossos corações. Meus irmãos, nós vamos estar entrando nos comerciais agora. Daqui a alguns minutinhos nós estaremos voltando e o pastor Arildo vai estar com uma impactante palavra do Senhor. Não desliga o teu rádio, não saia desta live, porque Deus tem uma palavra para você nesta manhã de domingo. Amém, meus irmãos? 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Deus abençoe o nosso irmão da Infinity, nosso irmão Alex da Ayla Calçados.
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Glória a Deus, aleluia. Estamos aqui de volta nessa programação Voz que Clama no Deserto, aleluia. 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Está conosco também na audiência o nosso irmão missionário Gilmar. Deus abençoe, missionário Gilmar. 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Aleluia. Glorificado e exaltado é o nome santo do Senhor Jesus. Nosso irmão missionário Gilmar está falando aqui, manda uma saudação para o povo lá do Bubas. Deus abençoe nossos irmãos ali da comunidade Bubas, do Porto Meira. Já estamos com saudade, missionário, dos cultos lá, hein? Vamos voltar lá, dar um glória lá com os irmãos de volta. Aleluia. Está na audiência nossa irmã Neiva, nossa irmã Lourdes Ferreira de Toledo, que está em Itapema, Santa Catarina, na casa da sua filha. Um abraço, irmã Lourdes, e a toda a sua família. Nosso irmão, amigo, pastor

Aleluia! Glorificado é o nome santo do Senhor. A vitória é do povo de Deus, meus irmãos. Está conosco na audiência nossa irmã missionária Miriam Tomás. Está na escuta do programa Voz que Crama no Deserto. Está conosco na audiência nossa irmã Maria Lourdes, do Rio Grande do Sul. Eita glória! Aleluia! Deus abençoe a nossa irmã Maria de Lourdes. Deus abençoe do lado Rio Grande do Sul, todos os irmãos do Rio Grande do Sul que está na programação Voz que Crama no Deserto. Aleluia! 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Aleluia! Já quero pedir mais um

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Aleluia! Glorificado, exaltado é o nome santo do Senhor Jesus. Está conosco na audiência nosso irmão pastor Daniel, missionária Cristiano, Deus abençoe. Irmã Eli Santos pede oração pela saúde que não está bem. Logo após que eu estiver pregando, irmã, vou estar orando. Aleluia! Irmã Leni Freitas está lá em Vaiporã, irmão Diogo, ligadinho na programação Voz que Clama no Deserto. Eu vou estar ministrando uma palavra nesta manhã que se encontra Marcos capítulo 10 e no versículo

46, que diz assim: E depois foram para Jericó, e saindo ele de Jericó e os seus discípulos, uma grande multidão, Bartimeu, o filho de Timeu, estava sentado junto do caminho mendigando. E ouvindo que era Jesus de Nazaré, começou a clamar, a dizer: Jesus, filho de Davi, tem misericórdia de mim. E muito se o repreendia para que se calasse, mas ele clamava cada vez mais: Filho de Davi, tem misericórdia de mim. Jesus, parando, disse que chamasse. E chamaram o cego, dizendo-lhe: Tem bom ânimo, levanta-te, que ele te chama. E ele, lançando-se a sua capa, se levantou-se e foi ter com Jesus. E Jesus, falando, disse: Que queres que eu te faça? E o cego lhe disse: Mestre, que eu tenha vista. E Jesus disse: Vai, a tua fé te salvou. E logo viu e seguiu Jesus pelo caminho. Meus amados irmãos, nós vemos a palavra do Senhor Jesus Cristo pela sua Bíblia Sagrada, aonde Jesus passava, havia curas, milagres, libertação e o mais principal, salvação de alma. Era notória onde Jesus passava, sempre havia um milagre. E vemos na palavra do Senhor que quando Jesus entra em Jericó, Jesus passando em Jericó, ali havia um homem chamado Bartimeu, filho de Timeu, que ele ficava na beira do caminho mendigando. Quem que passava ali, ele pedia uma esmola. Ele usava uma capa, identificando que ele era um pedinte, um mendigo. A Bíblia vai dizer que Jesus, entrando em Jericó, aquele homem ouviu falar de Jesus. E ele começou a clamar, dizendo: Jesus, filho de Davi, tem misericórdia de mim. E a multidão que estava ao seu redor queria que ele se calasse, que ele não chamasse a atenção de Jesus. Mas ele não se importou com a multidão. Cada vez mais ele clamava, dizendo: Jesus, filho de Davi, tem misericórdia de mim. É como ele estava clamando, dizendo: Jesus, me ajuda, me socorre, porque eu preciso do milagre da parte do Senhor. Quantos nesta manhã estão clamando pela misericórdia, estão chamando Jesus na hora da angústia, na tristeza? Alabassuri me canta, Arabadai. Tenha com certeza no teu clamor, na tua oração nesta manhã, Jesus vai parar, Jesus vai te ouvir e Jesus vai te responder a tua necessidade. A Bíblia vai dizer que Jesus parou para ouvir o clamor daquele homem e disse que chamasse

0: Aquele homem.
1: Ei, quando você clama nos momentos mais difíceis da tua vida, Jesus vai te socorrer, porque Ele é o socorro bem presente na hora da angústia. Eu não sei o que está passando na tua vida, no teu lar, na tua família, meu irmão, minha irmã, nesta manhã, neste domingo, mas Jesus está te dizendo, Ele entra com socorro hoje. Ele tem solução para os teus problemas hoje. Não se desespera. Alabassuri mikantaramanai. Não toma decisão precipitada. Deus vai em conta da tua vida hoje. Ele tem poder de repreender essa doença, essa enfermidade, este mal sobre a tua vida. E eu quero profetizar nesta manhã que toda ferramenta contra ti não prosperará, diz o Senhor. As portas do inferno não prevalecerá sobre a tua vida, sobre a igreja, alabassuri mikantaramanai, sobre o teu lar, sobre a tua família. Toda arma forjada vai cair por terra sobre a tua vida, sobre a tua tenda. Este mal não vai assolar a tua vida, meu irmão. Aquele homem era cego, mas ele clamava, ele buscava a presença de Deus. Quando Jesus mandou chamar o cego, a Bíblia fala que aquele homem se prostrou diante de Jesus. Ei, sabe qual é o segredo da tua vitória, meu irmão, minha irmã? É se prostrar diante de Jesus, é se humilhar diante da presença do Senhor. Eu não sei quantas vezes você errou, eu não sei quantas vezes você pecou, alabassuri mikantaramanai, mas Jesus está dizendo nesta manhã, aquele que comete pecado e deixa, alcança misericórdia, assim como Jesus alcançou aquele cego, pela misericórdia que ele clamou. Deus quer te alcançar, é você, pela misericórdia. Enquanto a vida há esperança, há solução para o teu problema ainda. Não se desespera. Deus está no controle de tudo o que você está passando. O vento pode ser ao contrário, mas Jesus está no barco, e Ele está dizendo para alguém aqui nesta manhã, não tema, eu tenho visto as tuas lutas, eu que te ajudo, eu que te sustento com a destra da minha justiça, eu que te tomo pela mão direita. Meu filho e minha filha, nesta manhã te digo, não temas. Sou eu contigo neste vento, sou eu contigo neste vale, sou eu contigo nesse deserto. Eu nunca te abandonei, eu nunca vou te abandonar. Com Jesus, irmãos, a vitória é certa. Não desista, não para. Creia, acredita, que as promessas de Deus vão se cumprir na tua vida e no meio da sua família. Esta enfermidade, esta luta, não vai tirar você da presença de Deus. essa luta, essa enfermidade, é para que o nome do Senhor seja glorificado na tua vida, que a glória do Senhor seja manifestado

tua vida. Eu sinto a presença de Deus aqui nesta manhã. Eu sinto a presença de Deus aqui nesta manhã. Deus está falando com alguém aqui nesta manhã. Não perca a tua força. Ele é a tua força. Não perca a tua fé. Jesus é a tua fé. Não perca seu ânimo, Ele te dá ânimo, força, vigor, sabedoria, poder, autoridade para você vencer essa batalha, essa peleja. Você não vai ter que pelejar. Deus já começa pelejando em favor da tua vida hoje. Ah, pastor Arildo, eu estou lá no fundo do poço. As portas estão fechadas, não tem solução mais para a minha vida. Ei, eu vim aqui nesta manhã como profeta de Deus para te dizer: Deus vai abrir uma porta de escape em favor da tua vida hoje. Aleluias! É hoje que Jesus te tira você desse poço. É hoje que Jesus te tira você desse calabouço. Esse calabouço, esse poço da depressão, da opressão. É hoje. É hoje que Ele coloca por terra esse espírito de enfermidade, esse espírito de morte que tente arrudear a tua vida, esse demônio suicídio. Alabaço e decanta Aramanai. Deus quer te levantar, Deus quer te curar, para você andar, marchar, prosseguir diante da presença dEle. Deus quer te levantar como profeta na terra. Mas há um processo para ser passado na minha vida e na tua vida, que muitas das vezes nós não aguentamos o processo, mas Jesus está dizendo: aguenta o processo, porque eu, depois do processo, tem coisas grandes e firmes para revelar na tua vida, que você não sabe, que você ainda não conhece. A Bíblia vai dizer, Jeremias capítulo 33, versículo 3: crama a mim, respondei-te-ei, e anunciar-te-ei coisas grandes e firmes que não sabe. O profeta Jeremias estava no pátio da guarda encerrado, olhava para um lado, para o outro, as portas estavam fechadas, mas o Senhor disse: Jeremias, o segredo é clamar, Jeremias, é clamar meu nome, que o milagre vai acontecer, as portas vão se abrir. Ei, nos momentos mais difíceis, aonde que nós pensamos que as nossas forças acabou, é clamar, igreja, é clamar, meu irmão, é clamar, minha irmã, que as portas vão se abrir e o milagre vai acontecer. Clama Ele, busca por Ele, invoca o nome dEle, porque esse nome é poderoso para desfazer toda obra do diabo. A Bíblia vai dizer, Salmo 91, e verso 7: mil cairão ao teu lado, 10 mil à tua direita, mas tu não serás atingido, nem você e nem sua casa. Há uma promessa de Deus. Deus está cuidando de ti e dos teus. Não te preocupa. Confia em Deus. Quando aquele homem se prostrou diante de Jesus, naquele momento, Jesus disse: o que queres que eu te faça? Aquele homem tinha muitas coisas para pedir para Jesus. Mas nós vemos que a primeira coisa que ele fez foi arrancar aquela capa, que significava que ele era mendigo. Quando Jesus chega na minha e na tua vida, irmãos, a primeira coisa que Deus arranca

todo o nosso pecado, todos os vícios, todas as imundícias. Jesus lança no mar do esquecimento todo o nosso pecado. Alabassuri me canta, Aramanai. Ele traz nós da presença dele e faz de nós uma nova criatura em Cristo. E disse: eis que as coisas velhas se passaram e tudo se fez novo. A partir daquele momento que aquele homem arrancou a sua capa, ele começou a dizer: ei, a partir de hoje, realmente eu quero servir a Deus em espírito e em verdade. Ei, hoje é o dia aceitável do Senhor. Hoje é o dia de arrancar todas as imundícias da tua vida. Jesus quer trabalhar na tua vida, no teu coração, de dentro para fora. Ele quer arrancar tudo aquilo que não provém da parte do Senhor. E Ele está dizendo: eu quero entrar na tua vida, no teu coração. Eu quero fazer morada. Eu quero fazer de você um vaso novo na minha presença. Se você deixar, eu mudo a tua história. Se você deixar, eu mudo este cativeiro. Alabassuri me canta, Aramanai. Jesus está dizendo: larga o passado, larga tudo aquilo que impede de você de chegar à presença de Deus. Certa feita, Jesus disse a Nicodemos: Nicodemos, é necessário nascer de volta. E ele disse: Senhor, como eu vou nascer de volta sendo velho? Mas Nicodemos não estava entendendo o recado de Deus. Nicodemos, é necessário nascer da água e do Espírito. Nicodemos, os mesmo ato que você praticava no passado, hoje você não pode praticar mais, para você viver uma vida com Cristo. Ei, Jesus está dizendo: é necessário nascer de volta. É necessário voltar o primeiro amor. Jesus está dizendo: você lembra quando você confessou Jesus como o único suficiente Salvador da sua vida e da sua alma, dizendo: Senhor, hoje eu me rendo a ti. Jesus está lembrando: volta o primeiro amor. Jesus quer renovar a tua vida. Jesus quer restituir, restaurar tudo aquilo que o diabo tomou das tuas mãos. Mas é necessário renúncia. Renuncia aquilo que te impede você de sentir a presença de Deus. Jesus disse àquele homem: o que queres que eu te faça? E aquele homem respondeu: Jesus, que eu torne a enxergar de volta, Senhor. Senhor, eu quero ver. Senhor, eu quero ter visão de volta. Ei, quantos estão andando cego espiritualmente? Vagando para um lado, para o outro. É como uma folha seca que o vento leva aonde quiser. Mas Jesus está dizendo nesta manhã: eu tiro toda a cegueira espiritual para você enxergar o caminho, a verdade e a vida. A Bíblia fala que Jesus é o caminho, a verdade e a vida. Ninguém vai ao Pai se não for por Jesus Cristo. Ele é o caminho, Ele é a verdade e Ele é a vida. E a Bíblia vai dizer que quando Jesus disse

queres que eu te faça? Ele respondeu: Mestre, que eu tenha vista. Ei, Jesus quer te tirar essa cegueira espiritual, essas escamas dos teus olhos, para você continuar vendo, acreditando nas promessas dele, nele. É por ele e ele todas as coisas. Não fica se culpando, se julgando, que as coisas até hoje deu errada na tua vida. Alabassuri me canta ramanai. Essa enfermidade, Deus está falando que não é para a morte, é para que o nome dele seja glorificado na tua vida. Muitas vezes Deus estreita nosso caminho para nós chegar até a ele, para nós entender qual é a perfeita vontade agradável do Senhor sobre a nossa vida. Se Deus não estreita nosso caminho, nós não chegamos na presença dele. Deus está falando com alguém aqui nesta manhã. Sou eu, Senhor, que estreitei o teu caminho, porque eu quero você no estreito, eu quero você na minha presença, eu quero você na minha obra. E muitas das vezes você tem que questionar, dizendo: Senhor, por que comigo? É porque você é um vaso escolhido do Senhor para fazer a obra dele. Não questione o trabalhar de Deus, aceita, porque Deus está falando contigo nesta manhã. De calabassu de cantaramanai, ereme calabassuri me cantarabaxere. Jesus está te alcançando com a misericórdia dele hoje. Oramaço de cantarabaxéria. É forte o que Deus está falando aqui nesta manhã. Jesus está falando com alguém aqui nesta manhã, que ele constituiu a sua vida como profeta. E profeta não fala aquilo que o povo quer ouvir. Ei, profeta fala aquilo que Deus manda. E Deus manda te dizer: abre a tua boca, fala que Deus manda, porque ele é contigo, ele que responsabiliza com o que sai da tua boca. Eu quero orar nesta manhã por vidas que estão ligados nessa programação. Voz que clama no deserto, você que ouviu esta palavra, toma posse dessa palavra. Aleluia. Senhor meu Deus e meu Pai, a tua palavra foi ministrada pelo teu Espírito Santo. Que nesta manhã a tua misericórdia comece alcançando cada vida, cada lar, cada família. Espírito Santo de Deus, vai quebrando, Senhor, os impedimentos, as barreiras, Pai. Jesus, eu repreendo todo o espírito de enfermidade que tem assolado, Senhor, este lar, essa família. O Senhor já falou desde o início, essa enfermidade não é para a morte, é para que o nome do Senhor seja glorificado. Meu Deus, levanta essa pessoa que está caído, que está na beira do caminho. Jesus, salva, liberta, transforma pelo poder da tua palavra. Que esta palavra venha gerar vida e vida com abundância. Alai, defa, sou, decanta, ramanai. Ereme calabassuri miandarabia. Em nome do Senhor Jesus Cristo, eu profetizo, Senhor, nesta manhã, que é uma manhã de vitória, uma manhã de providência, uma manhã de mudança, que algo sobrenatural vai começar a acontecer a partir de hoje. Alabassuri me canta, alabaxéria. Assim como o Senhor foi

prisão, quebra as cadeias, quebra as algemas, quebra os grilhões, Senhor, nesta manhã, que nem o mal sobrevenha a sua casa, em nome de Jesus, em nome de Jesus. Todo espírito ao contrário seja colocado, derribado por terra. Alabassuri miandarabia. Jesus, aquilo que está fora do lugar, coloca no lugar. Aquilo que está fora do prumo, coloca no prumo. Eremekalabassuri andarabia. Em nome do Senhor Jesus Cristo, eu preguei, Senhor, sobre restauração, restituição, sobre conserto, sobre humilhação. Senhor, que haja algo semelhante a essa palavra que foi ministrada nesta manhã. Que essa palavra caia em terra fértil, Senhor. Que venha germinar, Senhor. Que venha dar frutos para a glória do teu nome. Para que o teu nome seja realmente glorificado através dessa vida, dessa pessoa. Que entendeu e compreendeu qual é o chamado que o Senhor chamou para essa grande obra. Aleluia. Glorificado e exaltado o nome santo do Senhor Jesus. Aleluia. Irmãos, mistério de Deus não é para ser entendido, é para ser aceitado. E nós entramos num mistério muito grande aqui nesta manhã, que o Senhor disse: o que queres que eu te faça? O que é que você quer que Jesus faça em favor da tua vida hoje, meu irmão? É hoje que o rebuliço de Deus vai acontecer na sua vida. Ô, glória! Deus está entrando em lar nesta manhã. Deus está entrando em causas impossíveis. Deus vai surpreender vidas aqui nesta manhã. Eu preguei, estou profetizando como profeta de Deus, que algo sobrenatural vai acontecer na tua vida hoje. Acredita que as promessas de Deus ainda estão de pé. Pode uma mãe esquecer do filho que amamenta, mas Jesus jamais esquecerá de ti. Jamais Jesus vai esquecer dos teus. Aleluia. Meus irmãos, Deus abençoe a vida de cada um nesta manhã. Fica com Deus, que Deus possa lhe abençoar nesse domingo. Se Jesus não voltar domingo que vem, nós estaremos aqui com o programa Voz que Crama no Deserto. Deus abençoe a todos.

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Santo Deus, Deus de poder e glória, estamos diante de Ti, Jesus, para Te louvar, para Te exaltar, para glorificar o Teu nome, na beleza da Tua santidade. Queremos Te agradecer, Jesus, por mais essa oportunidade, esse dia lindo e glorioso, Pai. Dá-nos, Senhor, a graça, Senhor, para nós falar da Tua palavra neste lugar. Dá-nos a força, dá-nos a sabedoria, Senhor. Dá-nos a unção do Teu Espírito. Que não seja nós, mas seja o Senhor que venha falar nesta manhã. Venha abençoar, Senhor, os nossos ouvintes que estão aí do outro lado. Abençoa, Senhor, com as bênçãos do céu, naquilo, Deus, que eles necessitam, eles precisam, meu Pai. Haja com a Tua misericórdia, com a Tua proteção, com a Tua graça dentro desse lar, no meio dessa família, Senhor, que está precisando do Teu auxílio, está precisando de graça, está precisando, meu Senhor, de paz dentro deste lar. Então, ó Deus, entra com a Tua providência, entra com a solução, entra com libertação de vidas nessa manhã. Salva almas, Pai, para o Teu reino. Meu Deus e Pai Celestial, glorifica Teu nome, Deus, nesta manhã. Deus de glória, abençoa aqueles que estão me ouvindo, aqueles que vão me ouvir, Senhor Deus. Haja, Senhor Deus, com a Tua proteção, com a Tua graça. Querido Espírito Santo, fica conosco e dirige essa programação, Senhor. Venha falar, venha agir, venha curar, venha restaurar, venha salvar, venha libertar vidas nessa manhã, Senhor, com o poder da Tua palavra. Deus de glória, Deus de majestade santa, fica conosco, Pai. É o pedido da minha oração em nome do Senhor Jesus. Louvai ao Senhor, cantai ao Senhor um cântico novo, e o seu louvor na congregação dos santos. Alegre-se Israel naquele que fez, regozije-se aos filhos de Sião no seu rei. Louvai o seu nome com flauta, glória a Deus, cantai-lhes aleluia, o seu louvor com adufre e harpa, porque o Senhor

morada do seu povo. Ele adornará os mansos com a salvação. Exulte os santos da glória, cantem de alegria do seu leito. Esteja na sua presença, na sua garganta, os altos louvores de Deus e a espada dos dois fios nas suas mãos, para tomarem vingança das nações e darem repreensão aos povos, para prender os seus reis com cadeias e os seus nobres com gritos, com grilhões de ferro, para fazeres nele o juízo escrito. Esta honra, Teluão, todos os santos, louvai ao Senhor. Com o Salmo 149, eu quero saudar todos os ouvintes aí, com a doce paz do nosso Senhor e Salvador Jesus Cristo. Que essa paz que se encontra no nosso Salvador Jesus Cristo, na pessoa do nosso Pai, né, Jeová, Deus, vos abençoe de uma maneira especial. Aí você, né, a tua família, tua saúde, a tua finança, a tua vida material, espiritual e sentimental. Tudo nós precisamos ser abençoado, né? Tá aí a irmã Joanita também ali também, né? Que Deus abençoe, já tá aí conosco. Deus abençoe você, um abraço cristão aí. Um beijo no teu coração, na tua alma. Que Deus abençoe você e toda a sua querida família, né? Aleluia, irmã Celi ali tá conosco também, a irmã Laurita. Eu creio, né? Irmã Nira, todos os irmãos hoje, né? Hoje tinha culto de missão hoje de manhã, né? Manhã missionária, muito bom, né? Mas a irmã Ivone está aqui, está falando de Jesus também, é uma missão, né? E nós precisamos falar desse Jesus, falar dessa palavra, né? E você aí dentro do teu lar, começa a engrandecer o Deus, louvar a Deus, porque Deus é bom, amado. Quando o salmista diz, louvai ao Senhor, cantai ao Senhor um cântico novo, e o seu louvor na congregação dos santos, né? Alegre Israel naquele que fez prodígio os filhos de Sião no seu, o seu rei. Ele fez prodígio, ele fez sinal, fez maravilha. Às vezes você diz assim, mas irmã Ivone, eu estou numa luta travada aqui. Mas as lutas fazem parte da nossa vitória também. Porque se nós não tivéssemos nada de luta, amado, nós não ia buscar Deus, nós ia ficar tranquilo. Assim, as nossas lutas nós leva diante de Deus e a vitória é garantida. Porque o próprio Jesus passou aqui, né? Nessa terra, a ingratidão foi tanta, amado. Aleluia! Foi tão difícil a trajetória de Jesus aqui, sendo ele 100% Deus e 100% homem. Por isso que ele conhece o meu sofrimento, o teu sofrimento, o nosso sofrimento. Mas ele é tremendo, ele é Deus, ele é soberano, que te entende e te conhece, né? Louvai o seu nome com flauta, né? Esses que cantam, que louvam a Deus, cantar-lhes o louvor com adufe e harpa. Então, aqueles, né, que sabem louvar a Deus com instrumento, né? E você tem o instrumento melhor de todos aí, sabe qual que é? A tua boca, para você abrir, louvar e engrandecer o nome do Senhor. Joinville! Nosso abraço cristão é a Janaína, que está conosco aí também, né? A minha sobrinha. Deus te abençoe, Janaína. Cada dia mais, né? Ali também, para Jaraguá do Sul, a minha neta ali, a Daniele, está sempre ali nós ouvindo, né? Está no trabalho e está ali ouvindo. Que Deus abençoe poderosamente vocês. Aí aqueles que sabem tocar, louvar a Deus, não deixa a tua harpa lá enroscada no salgueiro, como tem muitos que deixam, né? Aleluia! Se você tem um instrumento de corda, louve a Deus. Se tem um instrumento de sopro, louva a Deus. Não encosta, não. Louve a Deus. Porque aqui diz, louvai ao Senhor. Com adufre, com harpa, né? Com flauta.

desta palavra, no poder do nome de Jesus Cristo, eles né, deixam do lado. E vai de atrás de A e atrás de B. Não, amado, é Jesus. É o Deus Jeová, o nosso Pai, Jesus Cristo, que leva nós perante o Senhor. Louvado seja Deus. Esteja na sua garganta os altos louvores de Deus e a espada de dois fios nas suas mãos. Qual é que é a espada, mano? Né? Na sua garganta esteja o louvor. A espada é a palavra. Essa palavra ele fere tanto aqui como lá. É de dois fios mesmo. Que lindo, né? Que lindo. Então a palavra de Deus tem um poderio tremendo, amado. Você que lê a palavra de Deus, não deixa a palavra de lado. Leia a palavra, porque a palavra vai te dirigir. A palavra que vai te dominar. A palavra que vai te salvar. Porque Deus está nessa palavra. Você lê qualquer livro, amado. O autor está ausente. Mas a palavra de Deus, o autor é presente. O Espírito Santo vai, aleluia, nos ensinando. Tem unção nessa palavra. É diferente, não é como os livros demais, livros. Não, a palavra de Deus é tremendo. Então leia a palavra. Para tomarem vingança das nações e darem repreensão ao povo. Para prenderem os seus reis com cadeia e os seus nobres com gritos, gargalhões de ferro. Olha só, né? Essa palavra tem esse poder. E teve, tem e vai ter para todo sempre, né? Para fazeres nele o juízo escrito, esta honra tê-lo-ão todos os santos. Louvai ao Senhor. Você vê, né? O Senhor não faz diferença de pessoas, né? O Senhor, quando a pessoa tem a atitude de viver esta palavra, é diferente. Porque, entanto, o Espírito Santo está sempre conosco. Sempre nós orientando, nós ensinando, nos dando saúde do corpo e da alma. Mas eu quero convidar você para louvar a Deus nessa manhã, irmão Floriavante, irmã Marleninha, também ali de Santa Catarina. Deus abençoe a sua vida e toda a sua querida família. Saudade, né? Saudade mesmo, né? Mas um dia nós vamos morar tudo junto com o nosso Pai lá, né? Aí acaba tudo isso. Mas Deus abençoe poderosamente. Vamos tocar aí, vamos cantar, né? O Salmo de Davi e tocar a harpa de Davi também aí junto com ele. Pode largar, Diogo.

Glorificado é o nome do nosso Deus. Você, aleluia, cantar o salmo de Davi, tocar a harpa de Davi, né? Não tem tristeza mais no teu coração. O Espírito Santo, ele vai dando, né? Colocando a unção no nosso coração, a calma, né? E nós sabemos que o próprio Deus estava ali com Davi. Davi louvava o nome do nosso Deus, aquele espírito imundo saía de Saul. Porque Saul, entanto, o Senhor Deus tinha rejeitado Saul. Porque, entanto, tudo que Deus falava, ele foi consultar até feiticeiro. É, então, amado, Deus já tinha rejeitado. Quantos reis que Deus já tem rejeitado? Né? Nós não sabemos, mas Deus sabe. Então, amado, louve o nome do nosso Deus com salmo, com louvor, com adoração. Engrandeça o nome do Senhor. Jesus está voltando, amado, e nós precisamos ter essa paz dentro do nosso coração. E quando você tocar, cantar o salmo de Davi, leia os salmos, glorifique a Deus, exalte o Senhor quando você está lendo a palavra, que o Senhor, o Espírito Santo vai apoderando do seu coração, da sua mente, e você vai recebendo, né, a graça, vai recebendo sabedoria, vai recebendo saúde do corpo e da alma, porque ninguém engana Deus, amado. Aquilo que você fazer de bem, o Senhor manifesta a sua glória. Mas aquele que está ali camuflado, né? Como estava Saul, né? Aleluia. Até ele queria agir, mas o Senhor já tinha rejeitado. Tem muitos que querem agir, mas não tem mais nada de Deus. Então louve a Deus que você tem. Louve a Deus que você entende o que quando Deus fala contigo, você é diferente, você não é como os demais, mas não é para você gloriar, não. Louve a Deus, é a Deus que você tem que adorar, e mais ninguém. Ninguém. Essas pessoas que vivem só de aparência, amados. Deus conhece o coração. Deus conhece, não adianta viver de aparência, nós temos que ser transparente, nós temos que ser verdadeiro. É isso que Deus quer de nós. Né? Os vales vêm, as barreiras vêm, mas o Senhor sempre está conosco. Pode soltar outro louvor, amado. Teu elevo espiritual, né? Com Júnior aí, louvando o nome do nosso Deus. Pode soltar, Diogo.

Glória seja dada o nome do nosso Deus, né? Tá, irmão Adão aí, né? E a Thalita, a Júlia, que Deus abençoe poderosamente. Irmão Amaildo Batista, né? Tá lá em Santa Catarina, né, amado? E saudade de você, irmão Amaildo. Deus abençoe sua vida cada dia mais, né? Deus, ele é justo, né? Deus, ele é santo. E o Deus da montanha é o mesmo do vale. Quando você tá lá em cima na montanha, né? O Deus te cuida. Mas quando você desce no vale também para ser provado, ele é. Mas aqui, amado, eu quero ler aqui em 2 Samuel, capítulo 9. Eu gosto muito dessa passagem, irmão. Porque eu vejo a bondade de Deus, as misericórdias de Deus. Quando o ser humano quer humilhar a gente, né? O Senhor Deus nos dá vitória, né? Que diz assim a palavra de Deus. Eu sempre digo aqui, ó, embaçou de novo. A gente sente a presença de Deus, já começa a chorar, né? Mas diz a bondade.

cidade de Davi para os filhos de Jonas. E disse Davi: ainda alguém que ficasse da casa de Saul para que lhes faça bem por amor de Jonas? E havia um servo na casa de Saul, cujo nome era Ziba, e o chamaram que viesse a Davi. E disse-lhe o rei: és tu Ziba? E ele disse: servo teu. E disse o rei: não há ainda alguma da casa de Saul para que use com ele de beneficência de Deus? Então disse Ziba ao rei: ainda há um filho de Jonas, aleijado de ambos os pés. E disse o rei: onde está? E disse Ziba ao rei: eis que está na casa de Maquir, filho de Amiel, em Lodebar. Então mandou o rei Davi e a tomou a casa de Maquir, filho de Amiel, de Lodebar. E vindo Mefibosete, filho de Jonas, filho de Saul, a Davi, se prostrou-se com o rosto por terra. Glória. E se inclinou e disse: Mefibosete. E ele disse: eis aqui teu servo. E disse Davi: não temas, porque de certo usarei contigo de beneficência por amor de Jonas, teu pai. E te restituirei toda a terra de Saul, teu pai. E tu, de contínuo, comerá pão na minha mesa. Então se inclinou e disse: quem é teu servo, para tu teres olhado para um cão morto, tal como eu? Então clamou, e então chamou Davi a Ziba, moço de Saul, e disse: todo o que pertence a Saul e de toda a sua casa tenho dado ao filho do seu senhor. Trabalhareás, pois, a terra, tu e os teus filhos e o teu servo, e recolherei os frutos para que os teus filhos, o teu senhor, tenha pão que coma, Mefibosete, filho do teu senhor, e contínuo comerás pão na minha mesa. E tinha Ziba 15 filhos e 20 servos. E disse Ziba ao rei: conforme tudo quanto meu senhor, o rei, darei o seu servo, assim fará teu servo. Porém, Mefibosete, conceda a minha mesa como um dos seus reis. E tinha Mefibosete um filho pequeno, cujo nome era Mica, e todos quantos moravam na casa de Ziba creram era servo de Mefibosete. Morava, porém, Mefibosete em Jerusalém, porquanto te continuou a mesa do rei, e era cojo ambos os dois pés. A irmã Ivonete está aí conosco, o irmão Anildo também, seu esposo, né? Que Deus abençoe. Nós estávamos escutando, ouvindo o programa dela e chorando. É gostoso quando você sente. A irmã Sandra Marta, minha amiga também, minha irmã. Deus te abençoe, você e toda a sua família. E a gente chora na presença de Deus, irmão, não de tristeza, de alegria. Quantos, né, servos do Senhor que pararam no meio do caminho, desviaram, né? Mas ali está a irmã Ivonete, né? Todos os irmãos aí, firme, constante na obra do Senhor. Muitas das vezes, né, irmã Ivonete, gemendo e chorando. Abate a nossa alma, mas o Senhor é maior do que tudo isso. O Senhor nos dará vitória mesmo, né? Aqui nós temos um homem.

Davi. Davi teve bastante falha, mas ele era segundo o coração de Deus. E ali o Senhor já tinha rejeitado aquele homem, aquele rei Saul. Mas entanto tinha um filho de Jonas, porque Jonas também foi morto, morreu, né? E quando aquele povo, ele invadir aquelas tendas, tinha Ama, que ali cuidava de Mefibosete. E com aqueles carros, aqueles cavaleiros, né? Aquela Ama derrubou Mefibosete e foi amputada as pernas dele. Era coxo das duas pernas. Ele não andava, ele só se arrastava. Mas ali o Senhor ali cuidou daquele homem. Ele teve filhos, né? Teve esposa. O Senhor sempre estava cuidando, porque Deus tinha um compromisso com Jonas. Jonas, aleluia, ele ajudou muito Davi até da fúria do seu pai. E estava ali, ele foi para Lodebar. Lodebar é uma terra de esquecimento, amado. E estava ali Mefibosete. Passou anos e anos. Mas um dia o Senhor fez Davi lembrar daquelas passagens, lembrar de Jonas, porque Jonas era muito amigo de Davi. E o Senhor, como está no controle de tudo, chegou a hora de dar o que era, aleluia, por direito, a herança, que ali era de Mefibosete. Mas tinha Ziba ali que estava atrapalhando, né? Estava ali, ele estava desfrutando o que era por direito de Mefibosete, né? Que quando Davi pergunta para Ziba, Ziba falou assim: tem um, mas é âmba de duas pernas. Dos dois pés. Quer dizer assim, não serve para nada. Quer dizer assim que não compensa ir de atrás. Mas não. Com Deus é diferente. Quando Deus está no controle é diferente. Aleluia. Era por direito. Era de Mefibosete. Não era de Ziba. E não era também nem de Davi. Davi, aleluia, ele sabia o que era para ele, o que não era para ele. Ele administrava, mas ele estava na direção de Deus. Né? Ele estava dirigido por Deus. Ele escutava a voz de Deus. Ele tinha uma intimidade com Deus. Eu quero dizer, nós não somos perfeitos também. Nós temos as nossas falhas, mas nós conhecemos Deus, temos intimidade com Deus e sabemos quando Deus fala conosco. E aqui estava esse homem ali. Mas ele, entanto, Davi falou para Mefibosete, para Ziba: vai lá e busca Mefibosete. Aí veio Mefibosete. Mas veio se humilhando, se prostrou aos pés de Davi. Ele se considerou um cão morto, como dizia assim: ó, eu não presto para nada. Como é lindo, como é glorioso a pessoa que não se enche, não se vangloria por o que, né, reconhece que ele não é nada. Mas Deus é tudo na vida dessas pessoas que se humilham. Ele podia vir, né? Não, tantos anos que eu passei sofrendo, tantos anos, né? É, você não lembrar de mim antes. Ele não fez isso. Mefibosete chegou humilhado perante a lei Davi. Por que que olha para mim? Eu sou um cão morto, como um cão morto. Ou o que que ele se considerou, amado? Mas entanto não era, não era um cão morto, era um homem que Deus, aleluia, tinha algo extraordinário para ele. Ele não era aquilo, aleluia, que muitos

falava pra ele, não, a Ângela, minha filha, Deus te abençoe, minha linda. Deus te abençoe seu lar, sua família. Ele não era aquele homem que muitos falavam pra ele, não, você tem que ficar aí em Lodebar mesmo. Imagina, você não pode aparecer no meio dos outros. Você é um homem que está se arrastando. Um homem que Deus não está nem aí com você. Mas se enganava ele, amado. Irene Dutra, um abraço cristão também. Deus te abençoe. Ele veio. Louvado seja Deus. Não sabendo que ele tinha parte naquele palácio. Não sabendo, aleluia, o que, aleluia, Davi ia fazer com ele. Mas Ziba era servo de Mefibosete. Tudo passava na ordenança daquele homem que veio humilhado. Eu quero dizer que Deus tem bênção para a sua vida nesta manhã. Aonde você está em Lodebar não é o teu lugar. O Senhor manda o Espírito Santo lá falar contigo. Vem para fora, vem para o palácio. Venha glorificar o rei. Venha adorar aquele que pode te dar vitória. Louvado seja o nome do nosso Deus. Ali não foi só Ziba que foi beneficiado com aquelas bênçãos. Amado, tem processo, como louvou o nome do Senhor, o Deus da montanha, os mesmos do vale. Esse vale você não vai ficar aí, não. Não é o teu lugar, mas Deus está contigo. Deus era na vida desse homem, Mefibosete, lá em Lodebar. Ele estava vendo o sofrimento de Mefibosete. Né? Tem muitos que querem administrar a herança que o pai deu, deixou para ele, que era dele. Tem muitos que estão tomando posse, estão atacando a mão mesmo. Aleluia! Louvado seja Deus! E Deus, ele é justo. Deus, ele é fiel. Deus faz justiça. Trouxe aquele homem para o palácio. Trouxe aquele homem desfrutar o que era dele por direito. Deus, aleluia, você tem direito na casa do rei, você vai desfrutar maravilhas na casa do rei ainda, você vai ser alimentado, porque Mefibosete, ele comia na mesa do seu senhor, na mesa do rei, todos os dias, e ali trabalharam as... Pois na terra, tu e os teus filhos e os teus servos o recolheram os frutos para os filhos do teu senhor. Tenha pão que coma, Mefibosete, filho do teu senhor, e continua comerás pão na minha mesa. E tinha Ziba 15 filhos e 20 servos. Ficou tudo na ordenança de Mefibosete. Tirou da mão daquele que não era para ele. Ele desfrutou até que Deus não agiu. Mas a hora que Deus agiu, tocou em Davi. E Davi obedeceu. Deus vai tocar em pessoas e vai obedecer e vai te abençoar. Né? Assim fará teu servo, porém Mefibosete comerá a minha mesa como um dos seus filhos, como filho do rei. E ele se considerava um cão morto. Quantos que foi humilhado, foi desprezado, não teve oportunidade nenhuma dentro da casa do rei. E a herança é tua. Você vai desfrutar essa benção. Porque a herança é tua. Não é dos outros. Você pagou o preço. Desde criança. Arábia Súbria.

Yurianda Lamanai, desde criança pagando o preço. E o Senhor tem bênção especial nesta manhã. O Senhor tem endereço certo nesta manhã. Senhor, aleluia! Manda te chamar nesta manhã. Tu não é um cão morto, não. Tu não é uma pessoa, aleluia, que não presta para nada, não. Você é filha do rei. Você é herdeiro das promessas. E ainda, Mefibosete tinha um filho pequeno com Mica. E quando, glória a Deus, morava na casa de Ziba, era servo de Mefibosete. Até, aleluia, Ziba foi servo de Mefibosete. E ele que estava apanhando pretexto para não chamar ele lá. Quantos põem a pretexto para não dar certo naquilo que Deus colocou nas tuas mãos? Mas a herança é tua. Você vai desfrutar por o poder da palavra. Receba em nome de Jesus Cristo essa palavra. Você é filho do rei. Você é herdeiro das promessas do Senhor, do Divino Deus. Você vai desfrutar, você vai gozar de perfeita paz. Porque Deus é na sua vida. Deus era na vida de Mefibosete. Você já pensou? Como mudou a vida daquele homem quando Deus agiu? Eu quero dizer aqui sem sombra de dúvida. E pega aí, pode levantar tua mão e receba. Tem bênção chegando, tem herança chegando, tem, aleluia, propósito sendo cumprido na tua vida. Tem milagre chegando dentro da tua família. O Senhor tem providência do céu na vida de muitos nessa manhã. É só você receber, tomar posse. O teu lugar ninguém vai por encher, não. Aqui, aleluia, quando levaram Mefibosete lá para Lodebar, ficou o vago ali. Ficou sempre faltando ali aquele homem. E ainda um tinha querendo impedir. Mas eu quero te dizer que quando Deus age, ninguém vai impedir tua bênção, ninguém vai impedir teu milagre, ninguém vai, aleluia, impedir o agir de Deus. Deus se levanta e se levantou, falou com Davi. Não sei com quem Deus vai falar, mas que eles vão ter que te abençoar, vai ter, porque a herança é tua, não é de Ziba. Ele está no teu lugar, mas Deus vai deixar como servo. Deus não vai tirar. Mas ele vai ver quem era dono daquela bênção. É você. Você pagou o preço. Foi desde pequeno, né, irmã Marta? Nós levava nossos filhos, né, irmã Marlene? Eles dormiam embaixo do banco. Eles não saíam para pegar um copo d'água. Não. Não saía para ir no banheiro. Porque na casa de Deus tem que ter santidade, porque Ele é santo. Agora, vem as pessoas, deixa você de lado. Você é herdeiro dessas promessas. Você obedeceu desde o começo. E Deus tem solução para tua causa nessa manhã. Eu não sei, amado, mas Deus está me tocando diferente nessa manhã. Deus tem bênção para a vida de muitos aqui. Louvado seja o nome do nosso Deus. Aqui,
Davi já tinha.

tinha feito, né? Já tinha feito muitas coisas maravilhosas, né? E Davi também teve um processo difícil para chegar nesse palácio. Quando Davi foi ungido, ele não foi direto para o palácio. Ele foi ainda, ficou ali cuidando de ovelha. Ele ficou ali pagando o preço ainda. Mas chegou a hora, porque Davi conhecia, Deus conhecia o coração de Davi. Era segundo o coração de Deus. E ele te conhece, o teu coração ele conhece. Oh, aleluia, quanto que você, aleluia, sofreu também, amado. Porque agora é tão tranquilo, né, irmão Marlene? Irmão Floriano, é tranquilo para servir a Deus é qualquer maneira mesmo. Mas primeiro, irmão, nós era caluniado, nós era humilhado, nós era desprezado, porque nós era crente. Agora não, é todo mundo crente. E crente mesmo, amado, todo mundo é mesmo. Tá certo? Essa aí é uma verdadeira? É verdadeira essa palavra? Todo mundo é crente, até o diabo é. Crê e estremece. Mas os verdadeiros cristãos, amado, ele paga o preço, sabe por quê? Porque agora aqueles que dizem que é crente que massacra. Esse que conhecia Ziba, aquele que não queria que ele viesse para o palácio. Porque então ele estava com toda a mordomia, estava desfrutando que era de Mefibosete, né? E ele sabia. Ziba sabia que ele não estava no lugar dele. Sabia que tinha Mefibosete lá, que era herdeiro. E quantos que sabem disso? E ainda quer tomar o teu lugar? Quer tomar, aleluia, aquilo que Deus colocou nas tuas mãos? Mas hoje Deus te traz para a mesa. Hoje você vai comer na mesa do rei. Hoje você vai tomar posse daquilo que é teu, por herança. E herança, amado, herança não é para bastardo, não. Herança é para filho. Herança é dos filhos, não é de bastardo, não. Não é para aquele que vem de qualquer jeito, diz que aceita Jesus e não aceita nada, porque não tem mudança em nada. Isso aí é bastardo. Mas você ainda que está sofrendo. Eu não sei, imagina o sofrimento de Mefibosete. Ambos aleijados de dos dois pés. E ainda construir família. Não é assim tua vida? Ali gemendo e chorando, Deus te deu família. Mas está na hora de você vir para a mesa. Está na hora de desfrutar aquilo que é teu. Está na hora de você tomar posse da tua vitória. Chegou a hora. Não vai chegar, chegou. E eu creio, em nome de Jesus, pessoas que estão aqui. Vai tomar posse dessa palavra. E vai ter mudança de hoje em diante. Andarabia súbria. Porque Deus é fiel com a sua palavra. Deus tem mudança. E não veio só Mefibosete, veio os filhos, veio a esposa. Você já pensou o que passava no coração de Ziba? Sempre desfrutando que não era dele. Agora, aquele homem que ele dizia, ambos das duas pernas, mas não tem jeito. Tá ali. Ele tem que ser servo de Mefibosete. Sabe o que que é? Deus tem exaltação para tua vida, mas para o nome dele ser glorificado. O nome dele ser adorado na tua vida. Você vai ter mudança de hoje em dia se você tomar posse dessa palavra. Não importa do jeito que você esteja. Importante que Deus tire você de Lodebar e traz, aleluia, para o palácio. Desfrutar as bênçãos do céu. Desfrutar aquele, aleluia, que Deus tem preparado para a tua vida.

da tua família. É verdade? Nós chegamos, né, o termo aí da programação, mas eu quero dizer para você, tome posse dessa palavra, tome posse da palavra, amado. Não é minha, é do Senhor. E a palavra tem poder. A palavra garante a nossa vitória. A palavra tem milagre na tua vida, tem cura para o teu coração, para a tua alma. Você não vai viver só em Lodebar, não. Deus vai te buscar. Né? Deus manda te buscar. Não sei. Mas Deus tem algo muito especial nesta manhã, nesta hora gloriosa que Deus nos deu, para nós estar junto, louvando e engrandecendo o nome do nosso Deus eterno e grande Deus. A minha alma te louva nesta manhã. A minha alma engrandece o Senhor, Pai. Ah, Senhor, porque Tu é maravilhoso, Tu é lindo e glorioso. Por a Tua palavra, Senhor, que o Senhor colocou no meu coração. Senhor, que o Senhor falou com esse irmão, com essa irmã, com essa, aleluia, vida nesta manhã. Senhor, eu sei que essa palavra tem endereço certo, Senhor. Tem solução para problema, para situação, Senhor. Meu Deus e meu Pai, brada na vida desse irmão, dessa irmã. Glorifica teu nome na vida deles, meu Pai. Que eles possam tomar posse desta palavra. Que o Senhor venha com a providência do céu fazer milagre, restaurar, salvar, libertar, Deus, em nome de Jesus. Eu te peço uma bênção especial para este lar, para esta família. Senhor, que hoje, meu Pai, hoje, Jesus. Jesus, que hoje em diante, Senhor, seja virado esse cativeiro, o Senhor venha escrever nova história, Pai. Que o Senhor venha fazer milagres, Senhor. Que o Senhor venha ser glorificado na vida de cada um. Abre porta que está fechado. Abençoa a vida material, espiritual e sentimental. Abençoa, Senhor Deus. Aleluia. Cada programador. Senhor, cobre com o teu sangue cada programador. Ajuda, Senhor, nós manter no ar. Tu sabe, Deus, tu conhece todas as coisas. Então, Deus, leva nós em paz para o nosso lar. Glorifica teu nome. Abençoa, Pai, os técnicos de som, Pai. O Diogo saiu, Senhor, o Vinícius chegou. Mas, Senhor, dá uma bênção especial para eles nessa semana, Senhor. Que eles venham glorificar o teu nome por a vitória que eles venham adquirir nessa semana, Senhor. Surpreende eles, surpreende vidas nessa manhã, em nome de Jesus. Nossa hora foi, né? Vinícius chega aqui, corta nós mesmo. Ai, ai, esses meninos, uma bênção, mano, né? A hora não espera, né? E a nossa hora findou para outro começar, né? Fica aí porque Deus tem uma palavra para o teu coração, para tua alma. Ó, um abraço bem apertado, um beijo no teu coração, na tua alma. Até domingo próximo, nesse mesmo horário, o programa Encontro com Cristo, com a vossa irmã Ivone Alegine. Fica todos na paz do Senhor.

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Você passa a ouvir agora o programa Missionário Ser Valente, na direção e apresentação, Missionário Carlos. Hoje, nessa tarde, não pude estar aí junto com os irmãos, para junto nós louvar e exaltar o nome do Senhor, né? É, mas aí vai estar aí logo o jovem Vinícius para atender aí seu pedido de louvor nessa tarde de domingo, e que o Senhor possa continuar vos abençoar a todos os nossos amados irmãos que sempre estão aí conosco, né? Ligadinho conosco através da sintonia 96.7 Essência Gospel, eu também aí através dos aplicativos, né? Hoje não vai ser diferente aí. Vamos aí, é de louvor, vamos estar ouvindo louvor. Você pode então estar nos ligando, pedindo o teu louvor no 3025-5200. O jovem Vinícius vai estar aí para te atender, você e toda a sua família, tá bom? É, ligou, vai estar aí, pede o louvor e ele vai estar atendendo o seu pedido de louvor aí nessa tarde de domingo. A todos os nossos irmãos aí da Argentina, Paraguai, é, onde que possa estar aí na sintonia, através dos aplicativos, ouvindo aí esta programação, programa Missionário Ser Valente. Deus abençoe a todos, em nome do Senhor Jesus Cristo.

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Glória a Deus, glória a Deus. Boa tarde. Boa tarde. Saudações em Cristo Jesus. Boa tarde para todos. Seja bem-vindo, seja bem-vinda. Seja todos bem-vindos nessa tarde. Nessa tarde abençoada, ensolarada, em Foz do Iguaçu. Tarde que o Senhor nos concedeu. Glória a Jesus. Glória a Deus. Oh, glória a Jesus. Uma tarde abençoada. Boa tarde para todos. Com licença para adentrar em sua casa. Com licença para adentrar na sua residência, né, no seu trailer, aí no seu local de trabalho, a senhora que está trabalhando, o senhor que se encontra aí nesse momento de plantão. Uma boa tarde, Deus te abençoe. Deus abençoe a todos. Deus te abençoe nessa tarde, poderosamente. Que Deus seja contigo. A todos que estão nos ouvindo. Seja bem-vindo, seja bem-vinda a todos. Estamos aqui falando para mais de 70 etnias. Obrigado pela sua audiência. Glórias a Deus. Que Deus possa estar, que o Espírito Santo de Deus te abrace nessa tarde. Eu desejo tudo de bom, que você estiver saindo de serviço, tenha uma boa folga, você que está trabalhando bom serviço, Deus te abençoe nessa tarde. Aqui, aos uruguaios, paraguaios, bolivianos, a todos que nos acompanham por essa plataforma, você que está em outro continente, em outro país, Deus te abençoe. Deus te abençoe grandemente. Glórias a Deus. Está entrando no ar o programa Está Escrito. Esse é o nome do programa. Está Escrito. É. Jesus falou isso em Lucas capítulo 4, quando ele estava sendo tentado pelo inimigo. E Jesus também falou isso na mesma passagem em Mateus capítulo 4. Né? Por três vezes ele dilacera o inimigo, ele envergonha o inimigo. Ele diz, está escrito. E a primeira que ele fala é, está escrito. Nem só de pão viverá o homem, mas de toda palavra que sai da boca de Deus. É? Então está entrando no ar nessa tarde o programa Está Escrito. Você que nos acompanha por essas plataformas, taxista, motorista de aplicativo, muito obrigado, Deus te abençoe. Esse programa é diferente, ele tem a intenção de priorizar a palavra. Não dá tempo para muitos louvores, não dá tempo para muitos louvores, muitos pedidos. A intenção aqui é priorizar a palavra. Como nós vimos na semana passada, muitos detalhes sobre Sansão, né? Aqueles detalhes sobre Sansão. Hoje nós vamos ver, com a permissão do Espírito Santo, alguns detalhes sobre Naamã. Alguns detalhes sobre Naamã, né? No segundo livro dos Reis, capítulo 5, nós vamos ver, com a permissão do Espírito Santo. Você já pode acessar, já deixa aí, você que nos acompanha por essa plataforma, já acesse, já abra sua Bíblia, já fica aberto aí. Nós vamos ver alguns detalhes sobre a vida de Naamã. Não o Naamã que nós ouvimos assim diariamente, mas o Naamã talvez um pouco falado, com a permissão do Espírito Santo. Alguns detalhes, assim como na vida de Sansão. Essa é a prioridade do programa, está escrito. Porque vai chegar um dia que vai ter fome e sede. Não fome de comida e nem sede de água, mas fome e sede de ouvir a palavra de Deus. E Romanos 10, 17 diz,

que a fé é pelo ouvir e ouvir a palavra de Deus. Então, nesse programa, a prioridade é, está escrito, é a palavra de Deus. Louvado e glorificado seja o nome do Senhor Jesus. E que possa chegar nos quatro cantos da terra, em todos os lugares possíveis. Você que nos acompanha aí dentro de um presídio, uma delegacia, não importa. A senhora que está dentro do quarto, acamada, você que se encontra aí de muleta, doente, você que se encontra cabisbaixo, entristecido. A intenção é que chegue, não podemos parar de pregar o evangelho. Porque do jeito que as coisas estão, não podemos parar de pregar o evangelho. E hoje, com a permissão do Espírito Santo, nós vamos orar pelas aquelas pessoas que se afastaram. As pessoas que se afastaram do evangelho. E são muitas pessoas. E às vezes existe um afastamento que muitas pessoas não percebem. Existe um tipo de afastamento que as pessoas não percebem. A pessoa fala, não, eu estou com Jesus, eu estou com Jesus, eu estou com Jesus, estou com Cristo, eu estou com Cristo. Mas só Deus é que sabe a verdade. Mas você que se encontra afastado, nós vamos orar por você em nome do Senhor Jesus e depois adentrarmos na palavra de Deus nessa tarde. Soberano Deus e eterno Pai, Pai amado, Pai santo, Pai querido, Deus de misericórdia, Senhor, um Deus poderoso, Senhor. Sabemos aqui nessa terra que ninguém é melhor que ninguém, estamos aqui necessitando do Senhor. Na verdade, nós não sabemos nem orar, porque na verdade é o Espírito Santo que intercede por nós com gemidos inexprimíveis. E é com gemidos inexprimíveis que o Espírito Santo intercede. Porque muitas vezes pedimos coisas para nossos deleites, pedimos coisas para nossos prazeres, pedimos muitas coisas e não é aquilo que realmente o Senhor propôs em nosso coração. Nesse momento, Senhor, nessa tarde de domingo, ó Pai Celestial, Deus Santo, Deus Poderoso, vá ao encontro dessas pessoas, Senhor, dá um abraço naquele que se afastou, que não quer mais saber do Senhor, que não quer mais saber da palavra, que talvez tenha tido, alguém puxou o seu tapete, tomou uma punhalada pelas costas, ficou muito triste e não quis saber de nada. Pai Santo, Pai Amado, Deus Poderoso, vá ao encontro dessa pessoa. Em nome do Senhor Jesus Cristo, ó Pai Celestial, só o Senhor tem poder. Só o Senhor, Pai, só o Senhor tem o poder para mudar esses corações. Só o Senhor tem poder para trazer essa pessoa de volta. Ó Pai Celestial, assim como o filho pródigo, que lá em Lucas, ó Deus, reconheceu que estava indo de mal a pior, no fundo do poço. E voltou. Porém, muitas pessoas nessa tarde não têm força, Deus. Não têm força porque as pessoas às vezes até falam e questionam e falam, Genivaldo, você não sabe o que aconteceu. Foi uma coisa muito pesada. Foi uma dor muito grande. E fizeram isso comigo, fizeram isso com meu filho, fizeram isso com a minha filha. Foi uma dor muito grande. Foi uma coisa muito triste. E a pessoa até hoje não conseguiu voltar. Pai amado, Pai santo, Deus de misericórdia. Hoje nós vamos falar sobre a misericórdia. Deus, tenha misericórdia dessas vidas. Tenha misericórdia desse povo. Tenha misericórdia daquele, daquela que não quer mais saber do Senhor. Ô Pai amado, entra com providência. Abençoa. São muitas pessoas nessa tarde que já não acreditam mais em nada. Que já não acreditam mais em ninguém. Que estão esperando. Somente o momento da partida, de tantas decepções que sofreram, entra ano e sai ano, e a pessoa está entristecida, a pessoa está cabisbaixa, a pessoa está angustiada, está com a alma abatida, abatida muitas vezes que ocorreram dentro da sua casa. Então, Deus, conceda, Pai, a sua misericórdia, para que essas pessoas, com a sua permissão, voltem a sorrir novamente. Que elas possam retornar e sorrir novamente. É o que te clamamos, é o que te pedimos, em nome do Senhor Jesus, que vive e reina para sempre. Amém.

Namã significa agradável. Mas por que que Namã significa agradável? E os louvores brasileiros machucam tanto. Namã, falando sempre do orgulho, do orgulho, do orgulho, da soberba. Que história é essa? Que família é essa de Namã? Vamos, com a permissão do Espírito Santo, adentrar nessa casa. Vamos conhecer os costumes. Costumes de Namã. De onde vieram aqueles costumes? De onde vieram aquelas referências? Tratamento com. Como era o tratamento antigo? O que que se esconde? Quais as lições que podemos aprender com Namã nos dias de hoje? Com a permissão do Espírito Santo, é isso que nós vamos ver. Namã era comandante do exército sírio, chefe do exército da Síria. Humanamente falando, acima de Namã, somente o rei da Síria. Somente o rei da Síria. Humanamente falando. Namã, um homem muito importante, um homem valoroso, respeitado pelo Senhor. Porém, ele era leproso. Leproso. O que é a lepra? A lepra, uma doença. Na época infecciosa, uma doença terrível, caía pedaços do dedo, pedaços de nariz, ficava aquela secreção, uma doença horrível. Na época, uma doença incurável, uma doença incurável. Até 1986, no Brasil, haviam leprosários. As pessoas ficavam isoladas naqueles leprosários. O pai não tinha contato com o filho, a mãe não tinha contato com a filha e vice-versa. A pessoa ficava isolada. Em Israel, não era o caso, em Israel, se um leproso se aproximasse de uma pessoa saudável, o saudável falava assim: imundo, imundo, imundo. E aquela pessoa tinha que se afastar. Ficar mais de 100 passos daquela pessoa. Era muito difícil a cura. Ou Deus curava, ou raramente a pessoa conseguia ficar ali curada, voltar a ser saudável. Uma doença terrível. A doença incurável na época. Hoje é chamada de hanseníase. Tem tratamento e existe hoje, com tratamento, com os cuidados necessários, a pessoa consegue retomar a saúde, voltar a ser saudável. Naquela época, não. Namã, um comandante, um chefe importante, um chefe muito importante. Como eram as leis naquela época? Havia um código na Babilônia chamado Código de Hammurabi. E a Síria recepcionou alguns costumes do Código de Hammurabi. Naquela época, naquela situação que acontecia ali, só para os ouvintes terem uma ideia, só para os ouvintes terem uma ideia de como a mulher era tratada, como era subjugada ali, como era naquele sentido uma submissão negativa. Se um filho, o filho homem, desse um tapa no rosto da mãe, não aconteceria nada. Não ia acontecer nada. Porque o filho homem deu um tapa no rosto de uma mulher. Isso foi absorvido pelos sírios, pela influência, pelos costumes ali no Oriente.

Agora, se esse filho homem se aproximasse do pai e desse um tapa no rosto do pai, a mão dele ia ser decepada. A mão dele era decepada. Essa era a época. Para entender o que está acontecendo nesse contexto. Se Naamã tivesse uma amante, não aconteceria nada. É o código de Hammurabi, sendo recepcionado pelos sírios, os costumes ali na Síria. Se a esposa de Naamã tivesse uma relação extraconjugal, Naamã tinha o direito de afogá-la em praça pública. Como? Ele pegava um balde fundo, e tinha o direito legal, legítimo, de afogar a própria esposa. Olha como é que era terrível. Até hoje, em muitas regiões do Oriente, mulheres não podem nem dirigir. São proibidas de dirigir. Esse era o contexto da época de Naamã. Vocês entenderem? Quando Deus diz, quando o autor bíblico diz que Naamã era um homem valoroso, muitas pessoas não atentam para esses detalhes do que vai acontecer dentro daquela casa que o autor bíblico escreveu, ó, Naamã, homem valoroso. Mas muitos de nós pegamos o nosso dedo e apontamos para Naamã, orgulhoso, orgulhoso, orgulhoso, soberbo. Presta atenção, ouvintes, naquilo que está escrito. Não são todos louvores que eu canto. Presta atenção naquilo que está escrito sobre o personagem. Não naquelas coisas que as pessoas dizem. Presta atenção no que o autor bíblico está falando sobre o personagem. É isso que é importante. É isso que é importante. Em um determinado dia, a Síria estava em guerra contra Israel. Naamã vai, provavelmente venceu aquela batalha e traz uma menina. Essa menina é israelita. Não era apenas israelense. Qual a diferença? Israelense, quem nasce em Israel. Israelita, quem pratica o judaísmo. Quem tem a fé. Quem acredita nos profetas. Acredita num único só Deus. Naamã vem de um país que acredita em vários deuses. Naamã, no Novo Testamento, seria um gentio. Como nós, que o evangelho chegou até nós. E essa menina vem, essa menina, ela não era escrava. Essa menina se torna uma prisioneira. É, mas não é a mesma coisa? Não. Escrava é uma coisa, prisioneira é outra. Um escravo, erradamente, né? Um prisioneiro pode até receber erradamente um tratamento de escravo. Mas escravo é uma coisa, prisioneiro é outra. A Bíblia diz que ela era prisioneira. E ela é prisioneira, ela está lá. Ela chega na casa de Naamã. Dentro da casa de Naamã, ela percebe que Naamã tem uma doença incurável. Só que tem um detalhe. Ela teria vários motivos legítimos para odiar Naamã. Ela teria vários motivos para odiar Naamã. É aí que entra o detalhe.

quem são nossos inimigos? E como tratamos nossos inimigos? Talvez você vai pensar, eu não tenho inimigo. Eu me dou com todo mundo, eu não tenho inimigo. Parabéns para o senhor, parabéns para a senhora. Mas eu tenho inimigos. Nós temos inimigos. E o nosso inimigo, ele não tem sangue e não tem carne. Essa menina, ela conseguiu ver isso lá atrás no Antigo Testamento. Ela não via, ela não conseguiu ver o homem que a retirou da sua própria casa, família, amigos, parentes. Ela não consegue ver naquele homem como se fosse um inimigo. Olha só. Detalhe. A época dela, ela não ouviu Paulo falar. A nossa luta não é contra a carne, nem contra o sangue, e sim contra as potestades. Não. Na época dela, ela não ouviu Jesus falar. É bem antes de Jesus. Bem antes. Muito antes. Ela não ouviu Jesus falar. Se teu inimigo tiver fome, dá-lhe de comer. Se teu inimigo tiver sede, dá-lhe de beber. Quem é que nós estamos olhando como inimigo? Aí nós vamos ter um grande problema, que nós vamos perder o foco. Nós vamos ter um grande problema até para evangelizar. Será que o evangelho não está travado? Será que o nosso evangelismo não está travado porque nós mudamos o foco? Será que nós temos... Será que muitas vezes... Ah, eu sou tímido. Eu não gosto de... Eu não sei entregar um folheto que eu sou tímido. Ah, eu não sei entregar um folheto que eu não sei o quê. Será que nós não mudamos? Será que durante a nossa caminhada nós não erramos nesse sentido? Em ver aquele que tem uma fé diferente como inimigo? Em ver aquele que pensa diferente como inimigo? Em ver aquele que se veste diferente como inimigo? Em ver até aquele que prega diferente como inimigo? Ela está na casa de Naamã, numa época difícil. E ela fala para a esposa de Naamã. Ah! Se o Senhor soubesse, se o meu Senhor soubesse, se Naamã soubesse, dependendo da tradução, tem uma tradução que fala assim, oxalá que Naamã significa tomara que, dependendo das traduções, ela fala, resumindo, ah, se Naamã soubesse que lá em Samaria, norte de Israel, tem um profeta, Eliseu. Que pode curá-lo da lepra. Ela fala isso. A mulher de Naamã vai. Fala para Naamã. Nessa época, a mulher não chegava perto do marido. Ó, Naamã. Quero falar o seguinte. Tá acontecendo isso. Essa menina.

0: Daí falou isso.
1: Não! Não. Cabeça baixa, falando baixinho, chamando o marido de meu senhor. Meu senhor, posso falar uma coisa? Sim. Essa menina que o senhor trouxe, prisioneira de guerra, ela falou que lá em Samaria tem um homem que pode curá-lo da lepra. Vamos começar a conhecer esse Naamã. Conhecemos a menina. A gente tem inveja de tantas coisas. Poderíamos ter inveja dessa menina. Temos inveja de tantas coisas. Essa menina, as pessoas precisam ter inveja dessa menina. Exemplo, referência, espelho. Naamã podia virar para a esposa e falar: mulher, você está maluca? Você está louca? Essa mulher é prisioneira. Essa menina é prisioneira. Por que que o Deus dela não livrou? Já podia entrar na parte religiosa. Por que que o Deus dela não impediu que eu adentrasse em Israel e a trouxesse como prisioneira? Por que que o Deus que ela serve não impediu, não me matou? Como é que eu vou acreditar numa prisioneira de guerra? Naamã podia falar isso. Naamã tinha todo o direito de falar isso. Como eu vou acreditar numa menina, numa prisioneira de guerra? E outra coisa, a menina devia estar trabalhando de forma doméstica, nos serviços domésticos, que nós aqui, 2021, 2026, século 21, chamamos de diarista, faxineira do lar. Essas pessoas nesses empregos, parabéns o senhor que está trabalhando aí na faxina, parabéns a senhora que está trabalhando aí na faxina, a senhora diarista, trabalhando aí o dia todo, muitas vezes o senhor, a senhora não são valorizados. Essas pessoas, na época, não eram valorizados. E nem hoje. E nem hoje são valorizadas. Não são valorizadas. Em lugar nenhum. Nem dentro, nem fora da igreja. Não são valorizadas. Não são valorizadas. Eu nunca vi durante um culto. Nunca vi durante um culto domingo. Já vi várias pessoas serem homenageadas. Várias pessoas serem homenageadas, honradas, é importante. Mas eu nunca vi durante um culto. Ó, quero chamar aqui o zelador da igreja. Ô, irmão, fica aqui. Ó, tá tudo limpinho. Se você viu, glória a Deus. Não estou de ironia. Se você viu, glória a Deus. Deus te abençoe. Olha esse irmão. Tá tudo limpinho aí, tá tudo certinho. Esse irmão, ele limpa. Ó, fica, tá tudo cheirosinho, porque esse irmão é o que limpa. Passa o óleo de peroba aí em tudo. Ele lava a banheira, ele faz. Ó, que seríamos aí nós sem a ajuda, sem o apoio desse irmão? Essas pessoas não são valorizadas. A sociedade não valoriza essas pessoas. Então, socialmente, religiosamente, na cabeça de Naamã, ele poderia pensar: ela é prisioneira. Está te ajudando nas tarefas domésticas? Não tem nenhuma coisa assim que ela faça que. Por que que eu devo acreditar nela? Terceira coisa: Naamã poderia pensar como um militar experiente: isso pode ser uma armadilha. Ela pode estar falando isso para me levar para uma armadilha. Eu posso voltar para Israel para a armadilha. E quarto, Naamã poderia pensar, sabe o quê? Por que que uma pessoa

que eu dei um prejuízo? Por que que uma pessoa que eu estou oprimindo, por que que uma pessoa que eu estou dificultando a vida dela vai me ajudar? É aí que entra o Evangelho. O Evangelho não é eu amo porque você me ama. Eu te presenteio porque você me deu presente. Eu te dou bom dia porque você me dá bom dia. Eu te dou a paz porque recebi a paz. Não. Aí não é evangelho. Aí não é evangelho. Isso não é evangelho. Eu amo porque você me ama? Não. Não. Isso não é evangelho. Isso é tudo. Menos evangelho. Essa reciprocidade. Isso não é o verdadeiro evangelho, não é isso. Verdadeiro evangelho não é isso. Então o que acontece? Naamã está ali e ele acredita. Ele vai até o rei. Ele vai até o rei da Síria e o rei da Síria escreve uma carta para o rei de Israel. Tudo indicava a sociedade, o momento, tudo indicava o quê? Que Naamã não ia aceitar. E ele aceitou o conselho da esposa. O conselho de uma mulher. Que lá atrás era o conselho de uma menina. É por isso que está escrito, não tem como apagar. Homem valoroso. Valoroso. Valoroso. Teve um evento lá no Rio de Janeiro. Um pastor muito respeitado, muito bacana. Gente muito boa. Batista. E o ônibus já estava fretado. O evento era casados para sempre. Já estava tudo certo. Faltando mais ou menos uma semana para o evento. Tudo certinho. Chegou uma irmã e foi até o gabinete. Pastor, Deus me revelou que não é hora ainda desse evento. Ele pegou o telefone. A irmã, tá fazendo o quê, pastor? Tô ligando para cancelar o evento. O evento foi cancelado. É a voz. É a voz. Naamã vai até o rei da Síria. E o rei da Síria escreve as cartas. Escreve uma carta. Escreve uma carta para o rei de Israel. Só que a mensagem, muitas vezes a mensagem é equivocada, porque uma pessoa fala uma coisa e lá no final a pessoa entende diferente. Naamã já sai dali com ciclos de ouro, ciclos de prata, tecidos finos. E quando Naamã chega em Israel, para falar com o rei de Israel, com a carta que o rei da Síria escreveu, o rei de Israel rasga as vestes e diz, porventura sou eu Deus para curá-lo?

O rei de Israel rasga as vestes. Eu não posso fazer nada por ninguém. Eu não posso resolver o seu problema. Nesse momento, nesse período, o profeta Eliseu fica sabendo. E o profeta Eliseu diz o seguinte: envia ele aqui, mande ele aqui, para que ele saiba que há profeta em Israel. Que ainda há profeta em Israel. Só que Naamã, pecador, assim como nós, o que Naamã pensa? Devido aos meus títulos, devido à minha importância, devido ao meu respeito, devido tudo que eu sou, eu vou ser bem recepcionado. Vamos colocar um tapete vermelho, eu serei bem recepcionado. Só que a recepção não foi assim. Eliseu, pessoalmente, não recebe Naamã. É aí que nós olhamos muito o contato de Eliseu com Naamã, mas nós olhamos pouco o Naamã dentro de casa. Nós valorizamos muito a indignação de Naamã em relação à recepção com Eliseu, mas nós não valorizamos o Naamã marido dentro de casa. Nós supervalorizamos a indignação de Naamã no primeiro contato com Eliseu, do que o Naamã que obedeceu, que seguiu um conselho da esposa. Não foi Naamã que inventou a frase? Não foi Naamã que inventou aquela frase costumeira, que a primeira impressão é a que fica? Não foi Naamã que inventou essa frase. Qual a sua impressão? Nós fomos ensinados. Não a conhecer o Naamã dentro de casa. Nós fomos ensinados a conhecer o Naamã no contato com Eliseu. Poxa, bati ali, o médico não quer me atender, vou quebrar a porta. Fui ali, fulano não quer me atender, vou fazer isso. Fui ali, não aconteceu nada, vou ser assim. Poxa, liguei para fulano não quis falar comigo, não sei o quê. Nós supervalorizamos o lado negativo, o erro de Naamã, mas nós, durante anos, ignoramos o Naamã dentro de casa. Geazi sai e fala: olha, ele não vai te receber. Meu senhor não vai te receber. Não. Ele falou para você mergulhar 7 vezes no Jordão. Ah!

Essa parte do Jordão que ele ia mergulhar, cheia de folhas e a água turva. O Jordão tem parte que é larga, fica fino, a água mais limpa, mas nessa parte a água turva. Ele ficou indignado. Ele ficou indignado, indignado, indignado, não. Só que os soldados, seus homens, né? Os soldados que o cercavam, foram lá falar com ele. Se o profeta tivesse te pedido alguma coisa mais difícil, você não faria? Por que não fazer isso? Vai lá. Isso precisa ser reverenciado. Imagine um construtor, Deus abençoe todos os construtores, falando para o engenheiro. Engenheiro, faz assim não, faz assim, assim, assim, assim. Ó. Imagine um enfermeiro falando para o médico. Doutor, faz desse jeito, assim, assim, assim, assim, assim. Imagine um soldado falando para o comandante. Comandante, posso dar um conselho para o senhor? Faz isso assim, assim, assim, assim, assim. Está escrito. Homem valoroso. Porém, leproso. Está escrito. Naamã poderia falar, sabe o quê? Se Naamã fosse esse homem tão soberbo, tão orgulhoso, tão arrogante, que nós cantamos aos domingos, nos nossos louvores, com quem você pensa que está falando? Quem deu liberdade de você para chegar aqui e falar o que eu devo fazer ou não? Volta lá, vai cuidar dos cavalos, rapaz. Quem você pensa que é? Eu sou o comandante Naamã. Quando Naamã ouviu... E detalhe, não adianta forçar o texto. Não que o Espírito Santo foi lá e trabalhou no coração de Naamã. Não. Ele já tinha o caráter de ser um homem valoroso. Ali é o caráter. O nosso problema é que nós elogiamos muitos dons. Os dons nós assistimos fora de casa, em púlpitos. O caráter, quem assiste, é a família, dentro de casa. O nosso grande problema é que nós supervalorizamos os dons e esquecemos de valorizar o caráter. Supervalorizamos dons. Nossa, como é que fulano prega? Em casa. Nossa, como é que fulano louva? Em casa. Nossa, como é que fulano é administrador? Nossa, o evento. Só fulano sabe fazer aquele evento. Só fulana sabe. E tem que botar o nome na faixa. Só fulano sabe fazer aquele evento. Só fulano sabe fazer assim. Só fulano, se fulano não louvar, olha o currículo de Beltrano. Se fulano não pregar, se fulano não fizer, se fulano não for assim. E são dons. São emprestados por Deus. Isso não é caráter. O caráter de Naamã não tinha nem Israel. Por isso que Israel, por isso que na Síria, e Jesus vai falar isso, é por isso que na época de Naamã, ele foi o único que foi curado. Existe uma carência de caráter. E existem muitos dons, glória a Deus, 1 Coríntios 13, muitos dons de cura. E o dom do amor.

É isso, igreja. E ele começa a tirar a armadura. Ele começa a tirar o uniforme. E a lepra do corpo de Naamã estava em apenas uma parte do corpo. Pode ver o versículo 11. Era em uma parte do corpo. O que Naamã não queria, era que as pessoas de fora vissem, olhassem, enxergassem como ele era dentro de casa. É isso que Naamã não queria. E quando ele vai tirando o uniforme, quando ele vai tirando a farda, quando ele vai tirando ali tudo, os soldados vão vendo a lepra. Ah, ele é assim. Ele é comandante, mas ele tem lepra. Ele é comandante, mas ele, Naamã começa a ser curado antes de mergulhar. Quando ele começa a tirar. Estou falando no sentido espiritual. Quando ele começa a tirar, o uniforme, a farda, é ali que Deus começa a agir. Está na hora da igreja ser mais verdadeira. Não adianta fingir. O tempo está aí, às portas. Naamã começa a dar os 7 mergulhos. E fica curado. Eu queria falar de Geazi, não vai dar tempo. E quando ele sai dali curado, com a pele de uma criança, em Israel, está todo mundo com lepra. Israel está cheio de leprosos. Nesse mesmo tempo. Os leprosos de Israel não estão sendo curados. Está aí a escolha. Nessa tarde. Está aí a escolha. Dessa tarde. Não adianta fingir. É hora de enfrentar o Evangelho como ele é. Aquilo que Jesus colocou nas suas mãos. Eu não sei o que é. Eu não sou adivinho, nem quero ser. Aquilo que Jesus colocou nas suas mãos. Naamã está indo embora, Geazi vai lá correndo atrás dele. E fala uma mentira. Geazi está interessado no ouro e na prata. Quando ele volta, Eliseu fala, onde você foi? Ele mente duas vezes. Mentiu para Naamã e mentiu para Eliseu. A lepra de Naamã passou para Eliseu, passou para Geazi. Será que nós estamos doentes e não sabemos? Será que não é hora de uma reflexão? Será que não é hora de refletir onde estamos errando? Deus te abençoe nessa tarde. Vamos ouvir esse louvor.

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Aleluia, Jesus. Aleluia, mais uma vez estamos aqui com essa programação Momento com Deus. Glória a Deus. Estamos aqui nessa tarde, grato ao Senhor por mais esta oportunidade, né? De poder estar aqui junto com os ouvintes, né? Meditando na palavra do Senhor. E eu já quero deixar uma palavra aqui para todos os ouvintes. Vamos fazer uma oração. Está junto comigo aqui o meu esposo, o missionário Watson. Aleluia. Vamos ler a palavra do Senhor no livro de Salmos. No livro de Salmos, no capítulo 121. Assim diz a palavra: elevo os meus olhos para os montes. De onde me virá o socorro? O meu socorro vem do Senhor, que fez os céus e a terra. Não deixará vacilar o teu pé. Aquele que te guarda não tosquenejará. Eis que não tosquenejará e nem dormirá o guarda de Israel. O Senhor é quem te guarda. O Senhor é a tua sombra, a tua direita. O sol não te molestará de dia e nem a lua de noite. O Senhor te guardará de todo mal. Ele guardará a tua alma. O Senhor guardará a tua entrada e a tua saída desde agora e para sempre. Oh, glória a Deus, aleluia. Maravilhosa palavra do Senhor. Aleluia, dizendo: eu elevo os meus olhos para os montes. De onde me virá o socorro? Aleluia, o teu socorro, meu irmão, minha irmã, nesta tarde não está, aleluia, nos médicos, nos advogados, nos juízes, nos teus amigos, nos teus familiares. O teu socorro, aleluia, está no Senhor. Aleluia, o teu socorro não está nas drogas, nas bebidas, na prostituição. Aleluia, o teu socorro está, aleluia, está no Senhor. A palavra dizendo que Ele não deixará vacilar o teu pé. Aquele que te guarda não dorme, não tosquenejará. Independentemente, aleluia, do deserto que você está enfrentando, independentemente, aleluia, da prova, da luta que você está enfrentando, dos momentos difíceis, o Senhor está com você. Aleluia, então confia no Senhor, deposite a sua confiança no Senhor, porque Ele tem a resposta para a sua vida. Aleluia, Jesus, vamos já fazer uma oração, aleluias. Senhor meu Deus e meu Pai, esta tarde, Pai, maravilhosa, eu sinto, Pai, a Tua presença neste lugar, meu Deus. Eu sinto, Pai querido, aleluia, a Tua presença. E eu lhe peço, Jesus, que o Senhor vá ao encontro agora de todos os ouvintes, Senhor amado, aleluia. Ao encontro, aleluia, de todas as pessoas que estão ali, Pai, quem sabe na sua casa. Aleluia, dentro do seu carro, no seu trabalho, Senhor, talvez limpando, aleluia, a sua casa, fazendo os seus deveres, mas estão ali, Pai, escutando a Tua palavra. Em nome de Jesus, Papai querido, venha nesta tarde derramado o seu bálsamo

O seu refrigério, vai arrancando, Senhor meu Deus, toda angústia, tristeza, desespero, Pai. A sua palavra dizendo, Pai amado, que o nosso socorro vem do Senhor, que o Senhor, papai querido, é aquele que nos guarda. O Senhor não dorme, aleluia. O homem pode falhar, o homem pode mentir, o homem pode trair, meu Deus, mas o Senhor é um Deus fiel, um Deus verdadeiro, um Deus que guarda o conserto, a misericórdia para com aqueles, que aquele que nos guarda. O Senhor não dorme, aleluia. O homem pode falhar, o homem pode mentir, o homem pode trair, meu Deus, mas o Senhor é um Deus fiel, um Deus verdadeiro, um Deus que guarda o conserto, a misericórdia para com aqueles que te amam e guardam os teus mandamentos. Vem abençoar cada um dos ouvintes nesta tarde, abençoa, Pai, também essa programação, meu Deus, em nome de Jesus. Glória a Deus. Eu quero, aleluia, escutar um louvor e dedicar todos os ouvintes, todos vocês que estão aí do outro lado, ligadinho, né, na programação. Vamos escutar o louvor de Sara Farias, que diz: deixa eu te usar. Aleluia, deixa o Senhor usar a sua vida. Glória a Deus.

0: Deixa eu te usar, independentemente de todo o sofrimento que você passou, o Senhor está dizendo nesta tarde, deixa eu te usar. Aleluia, o seu testemunho, aleluia, vai levantar muitas vidas. Eu quero que meu esposo se apresente para os ouvintes. Pai do Senhor, missionário Watson.
1: Pai do Senhor Jesus, missionária Diana. Pai do Senhor, missionário irmão ouvinte também. Eu creio que é missionário irmão Nilton, né? Do Recife. Pai do Senhor, você, sua família, cada um amigo ouvinte. É, a irmã Maele também mandou a saudação pedindo um louvor para ela, sua sogra, é isso? É, eu creio que muitos mais... Ainda ao término desse programa, vão estar aí mandando sua mensagem, pedindo seu louvor, pedindo uma palavra, né? É, penso, Mama Ellie falou, penso louvor, né? Eu vou fazer. Deus sabe todas as coisas que estamos à disposição. Fica à vontade.
0: Glória a Deus, aleluia. Mama Ellie falou, paz do Senhor Jesus. Peço louvor. Eu vou fazer, ofereço para o meu esposo, minha mãezinha, meus irmãos e todos os da minha família. O louvor de Caroline Sanches. Deus abençoe minha irmã Maele.
1: Aleluia.
0: Aleluia, Deus abençoe a esposa, a irmã Maele, a mãezinha dela que eu conheci, a irmã dela também. Que Deus abençoe toda a família da irmã Maele. Irmã Maele, uma bênção, aleluia, que Deus colocou na minha vida. Uma bênção de Deus, que Deus abençoe a mamãe ele. E temos também aqui, aleluia, a mensagem do irmão Nilton. Ele falou, boa tarde, irmã, na paz do Senhor. Boa tarde, varão de Recife, o irmão é de Recife, né? É verdade, ele falou, glória a Deus. Aí ele falou, peço uma música de Valeiro Alves. Aleluia, esse programa é uma bênção, que Deus abençoe o irmão Nilton, lá de Recife, que Deus abençoe todos os ouvintes de Recife, eu creio que uma hora Deus vai levar nós lá em Recife também, para fazer a obra de Deus, glória a Deus. Vamos estar ouvindo então o louvor que a irmã Maele pediu, de Caroline Sanches. Música.

0: Aleluyas, que ya está aquí mi filha Keren, mi filha Kesia, minhas bens aqui, glória a Deus, aleluyas, a irmã Maeli, aleluyas, falou, vocês são maravilhosos, agradeço a Deus por ter vocês em nossa vida, glória a Deus, Deus abençoe a irmã Maeli. Eu creio que Deus irá fazer o impossível na vida de meu filho. Eu creio, irmã Maeli. Glória a Deus. Para Deus, né, não há nada impossível. Como Jesus falou para Bartimeu, né? Ele fala para você nessa tarde, o que queres que eu te faça?
1: Aleluia.
0: Aleluia. O que queres que eu te faça? Aleluia, glória a Deus. O irmão Maninho Marques, o esposo da irmã Maeli, também falou, paz do Senhor, o hino com Daniel e Samuel, glória a Deus, o hino com Daniel e Samuel, turnê do sul, né, glória a Deus, Deus abençoe o irmão Maninho, o esposo da irmã Maeli, em nome de Jesus.
2: Está sentado se puder, fica de pé, vamos.

0: Gloria a Deus, aleluia. Aqui chegou uma mensagem do irmão Warner Rodrigues e diz assim: por favor, com toda gentileza, peço oração para mim e minha família. Obrigado pela atenção, que Deus abençoe sempre, aleluia, sua família. Também, meus irmãos, obrigado, amém. Amém, irmão Warner. Estaremos sim no final da programação fazendo uma oração e vamos estar apresentando, aleluia, sua família. O Senhor conhece, né? O seu assentar, o seu levantar, o que o irmão está passando, está atravessando, mas o Senhor está com você. Amém? Glória a Deus. Eu quero mandar aqui também uma saudação para as irmãs da Igreja Aliança, né? Glória a Deus. A irmã Joana, que sempre está ouvindo, a irmã Sônia Felipe, o seu esposo, o pastor Daria, a irmã Lucia, né? O pastor Miguel, a missionária Noemi, se estão ouvindo, a todos aí da igreja. Que Deus abençoe todos os irmãos, todos vocês que estão aí do outro lado ouvindo, aleluia, a programação. E eu quero, aleluia, vamos passar para, aleluia, a ministração agora. Vamos escutar a palavra do Senhor, amém? Deus abençoe todos os irmãos, em nome de Jesus.
1: Aleluia, aleluia, mais uma vez, a paz do Senhor a todos. Que tarde gloriosa, é motivo de estarmos alegres, né? Temos por certo que o Senhor, aquele que começou a boa obra em nossas vidas, é fiel para dar continuidade. Amigo ouvinte, você que nos ouve esta tarde, tem um privilégio que nem todos têm. Quantos estão ali, confesso, no leito, até mesmo em casa, nos hospitais, aonde se encontra, e não tem como alcançar a eles, né? Ali no presídio também, eu creio que tem outros lugares que talvez queriam um rádiozinho para ouvir. Me lembro bem que eu vim do Seringal, vim da zona rural, e nós não tinha. No tempo tinha um motorzinho rádio e não era fácil, porque quando um queria uma programação, tinha outros que queria outra. Mas eu louvo a Deus que nesta tarde o Senhor deu esse privilégio para nós. Quero convidar desde já, sem perca de tempo, a você meditar. No livro de Tiago, no capítulo 3, ele vai nos narrar uma verítima, algo muito verdadeiro. Fala no capítulo 3, já ali no versículo 2, fala: porque todos tropeçamos em muitas coisas. Se alguém não tropeças em palavra, o tal varão é perfeito e poderoso para também refrear todo o corpo. Ora, pois pomos freio na boca dos cavalos, para que nós obedeçam, e conseguimos dirigir todo o seu corpo. O versículo 8 diz assim: mas nenhum homem podem domar

língua é um mal que não se pode refrear. Está cheia de peçonha mortal. Com ela bendizemos a Deus Pai e com ela amaldiçoamos os homens feito imagem e semelhança. Esta palavra, ela é muito verídica. Nós sabemos que no mundo em que estamos de passagem, nós não somos perfeitos. E o que muitos procuram nesta terra é perfeição. Igual o antepassado. Me fez lembrar daquele homem que se encontrava tão perfeito. Um rei. E ele se auto-julgava que tinha construído um grande reinado. Mas Nabucodonosor, ele caiu numa dependência tão grande, porque Deus é quem faz cair, Deus faz levantar, Deus coloca uma pedra para tropeçar. O Salmo 91, pisarás o áspero leão, calcarás aos pés o filho do leão. Ele fala que pisarão em pedra, mas as pedras não vai causar dano algum. Este homem passou 7 anos, desceu, a palavra vai dizer que ele tinha um coração dele como coração de animal, as unhas dele cresceram, ele estava praticamente como os animais, igual aos animais, pela arrogância de se achar poderoso, de se achar sábio. Porque muitos tropeçam, sim, tropeçam. E aquele que admite que tropeça, esse Deus, ele vai aperfeiçoar. Quando olhamos para o capítulo 4 e o versículo 10 do mesmo livro de Tiago, ele fala, humilhai-vos perante o Senhor, e ele vos exaltará. Irmãos, não faleis mal um dos outros. Quem fala mal e julga o seu irmão, fala mal da lei e julga a lei. Se tu julgar a lei, já não és observador da lei, mas juiz. Humilhai-vos, essa palavra humilhai-vos. Eu procuro todos os dias, ao meu levantar, Pai. Ih, carabaço. Aonde eu tenho que me humilhar hoje, Pai? Pai, me quebra hoje, Senhor. Porque ontem eu te entendi muito pouco. Ontem eu fiz muito pouco. Eu estava fazendo o culto doméstico com minha esposa, que fazemos em casa, e ela me contando um pouco sobre Moisés com a intimidade com Deus, como falava com Deus, como se expressava com Deus. Mesmo não vendo a Deus, mas ouvindo Deus, sentindo Deus. Essa intimidade eu procuro para a minha vida. Eu procuro passar para outro lado. Saindo um pouco fora do texto, e essa viagem que acabamos de chegar em São Paulo, 4 dias passamos em São Paulo, evangelizamos, eu fiz mais ou menos ali uma análise para mais de 90 mil pessoas. Estávamos ali no Brás, muita gente, bem cedo eu com a minha família. Nossas duas filhas indo para lá, cantando, pregando, distribuindo folheto, anunciando. Vidas vinham chorando. A minha esposa orou por pessoas desesperadas. Vinha um abraço, feito um concerto. Já estava para cair no abismo. Fomos ali. E a vontade, a hora do almoço, que eu vou comprar uma marmita, é porque nós não fomos para casa de ninguém, não fomos para a igreja. E ali a vontade de comprar algo. Mas as pessoas passagem, a vontade, vamos aproveitar. Amanhecemos, anoitecemos, evangelizando. Ali quase me falaram que 30, 40 mil pessoas por dia passam. E esses dias, a qual as férias, muita e muita gente passando ali. Eu vendo muita pessoa preocupada, mas eu confesso, não com Deus. Não com o que Jesus está voltando. Não por aperfeiçoar, não por humilhar, não por refrear. Se o Senhor fala que temos que nos aperfeiçoar, nos limpar, porque nós tropeçamos, nós não colocamos limite. Eu digo nós porque tem dias que não é fácil para nós fazermos o que Deus nos manda. Mas de um lado para o outro,

outro, aborrecendo. Pessoa disse: para que isso? Deus não precisa disso. Hoje saímos de casa ali, barreiras e mais barreiras para não chegar até aqui, esta rádio. Tentando impedir o trabalhar de Deus. O cerco está se fechando cada vez mais. Eu sei que você me entende. Você está entendendo o que Deus está falando com nós. Sair desse embaraço desse mundo, embaraço de ocupação, de trabalho, de que maneira for. Não está faltando em casa, não vai faltar. Trabalho indigno, trabalho que está se matando, e para isso se cada vez mais se. Por quê? Porque cada vez mais amantes de si mesmo estão fazendo. Mas eu digo a você que está passando pela prova, que está nesta tarde ligado, dizendo: Deus, fala comigo. Eu não estou aqui, não vim para te elogiar, mas vim dizer para te encorajar. Coloque a mão no arado, faça para Deus antes que seja tarde. Todos que aproximaram-se de Deus, está escrito. Está vendo? Você não vai encontrar escrito nesse livro quantas cartas rasgaram, queimaram de Paulo, mas está escrito no livro da vida, no livro da recompensa. Você que dentro do seu lar está em guerra, seja com os filhos, pai, esposo, quem? A esposa. Ah, eu espero que você reflita nesta palavra que está dizendo aqui. Ele não é perfeito, ela não é perfeita. Mas o versículo 10 está dizendo no capítulo 4: humilhai-vos, humilhai-vos perante o Senhor, e Ele vos exaltará. Eu nunca vi um exaltado prevalecer. E o que nós olha para os quatro cantos são exaltado e mais exaltado. Lá, obreiro, pastor, estavam lá. Quantos ali nas Cracolândia, eles ali se drogando ali, mas muitos e muitos ali, lugares que eu, para quê? Vou filmar, para quê? Não, mas muitas vezes em algum lugar eu, para aumentar a fé. Mas não abater eles, mas encorajando eles ali, entregando o folheto: vai dar certo, não desista. Jesus está batendo no seu coração: não desista do chamado de Deus. Para a glória de Deus, para a glória de Deus, 25 almas se renderam aos pés do Senhor Jesus, e eu creio que mais de 90 mil foram evangelizadas. Mais de 90 mil almas foram evangelizadas em 4 dias, fora nas rodovias por onde passamos, quantas plaquinhas colocadas por esse Brasil afora. Ainda fumo no estado de Santa Catarina, Balneário Camboriú. E lá paremos num cantinho, até me arrei, nós dormia na beira da estrada, mas feliz com Deus, porque vida se rendendo aos pés do Senhor Jesus. Jamais essa glória é para mim. Eu não iria em nenhum lugar se Deus não fosse comigo. Eu e a minha família estamos aqui à disposição. Nem meio tanque de combustível nós tínhamos no nosso carro, mas Deus bradou. Deus usou um homem tão simples, que eu já vou voltar no texto. Com uma bicicletazinha que não tinha freio, mas bem, e disparou. E disse: olha, o Deus grande que vocês servem vai surpreender vocês. Espera no Senhor e não desista. E nos encorajou. Se eu não tenho nada, essa rodovia aqui, mataram meu filho há pouco tempo. Mas Deus me manda, Rabas, passar essa palavra para ti. Talvez antes do filho dele ser ceifado, Deus o incomodou para que ele viesse fazer a obra. E agora ali ele estava fazendo, eu também levei uma palavra de encorajamento da parte de Deus para ele. E quero dizer a você, meu irmão, minha irmã: entrega ao Senhor Jesus, confia nele, ele tudo fará. Faz para o Senhor faz para ti. Lembre-se de uma coisa: que orar é melhor do que agir. Orar é pedir ao Pai, o Pai não está com os seus ouvidos tampados e nem suas mãos encolhidas. Ele já tem feito, ele não quer oração repetidamente. Ele quer que você se posicione, diga: eis-me aqui, Senhor, o que queres de mim? Quem sabe quantos soldados hoje não ouviram a voz de Deus para ir na rua em frente à sua casa, nos seus vizinhos, talvez nos seus entes queridos de perto, de longe. Levar uma mensagem, falar do amor. O que Deus quer aos últimos tempos são mulheres e homens que diga: eu sou soldado do céu. O que colocaram ali foi soldado para não deixar nós passar.
Só que

Deus está com seu exército à disposição sua e minha. Quebrou as barreiras, passamos, chegamos aqui. Chegamos até antes ainda, saímos de casa, era 1h30. Mas Deus deu vitória. E Deus já me mostrava que tinha barreira. Porque tem barreira, nós sempre temos que estar ciente de que tem barreira na nossa frente. Mas nós temos um Deus vitorioso, Jesus. Até antes ainda, saímos de casa, era 1h30. Mas Deus deu vitória. E Deus já me mostrava que tinha barreira. Porque tem barreira, nós sempre temos que estar ciente de que tem barreira na nossa frente. Mas nós temos um Deus vitorioso. Jesus disse: Eu não deixarei vos órfãos. Eu estou na frente, quebrarei os grilhões, os embaraços, queimarei os carros no fogos, e aquietai-vos e sabeis que eu sou Deus. O homem pensa que é exaltado, a mulher pensa que é exaltada, não, é Deus que está dizendo, e eu serei exaltado sobre a terra. Deus, ele está nesta tarde dizendo para você: é hora de me buscar. Porque está fechando o cerco e muitos estão aí despercebidos. Não vê, porque certeza que está lucrando com o que o inimigo deu. Não precisamos de casa, de carro. Fala sério. Nós precisamos de dinheiro? Nós precisamos? Não. Nada disso traz felicidade. Mas quem tem Jesus tem tudo. Vou repetir. Quem tem Jesus tem tudo. No capítulo 4, versículo 1, diz assim: De onde vêm as guerras e as pelejas entre vós? Porventura não vem disto? A saber, dos vossos deleites, que nos vossos membros guerreiam? Cobiçais, mas nada tendes. Sois invejosos e cobiçosos, e não podeis alcançar. Combateis, e nada se encontrou em combate para te defender. Mas se nós olharmos para nós que estamos carregando esta cruz, esta marca, ele está dizendo: humilhai-vos, porque nenhum homem pode domar a boca, o capítulo 3, o versículo 8, mas nenhum homem pode domar a língua, é um mal que não se pode refrear. Ih, calabás. Porque todos nós tropeçamos. E quem olha para o tropeço dos outros, perde um degrau na subida. Quem murmura do outro, vai escorregar na subida. Deixa com Deus, espera em Deus, pois ainda eu louvarei. Como encontrar hoje homens disponível a dizer: Ei, verdadeiramente tu és um Josué. Ei, tu és Caleb. Lamai Onogosúbia. Talvez está faltando você se posicionar. E eu tenho por certo, não talvez, mas é posicionamento que Deus está querendo. Chegamos em casa um dia, não deu para parar. De um lado ou outro, evangelizando, de alguma coisa, fazendo para que o reino do céu seja glorificado. E muitos, no embaraço, só vou se Deus fizer. Não vai fazer, não, o inimigo já está fazendo. Mas quando você for, Deus garante. Que aquele que está para te dar e narra sobre, que ele falou que é seu e que ele vai te dar, pode ter certeza que não há inferno que se levante para dar vitória. Sabemos que esse mundo que estamos vivendo, ninguém não se preocupa com esse cerco que está sendo fechado. Quando nós olhamos e vemos que o sistema é sistema, esse eu digo mesmo, é sistema, porque conseguiu manipular. Conseguiu refrear. Quantos homens de Deus e mulheres de Deus, talvez não dorme, talvez não descansa, porque se ocupou no sistema, em de que forma que o sistema te deu ali, te ofereceu. Mas eu digo a você, que nesta tarde recebe esta palavra do céu. A hora é essa em que os verdadeiros adoradores adoram o Pai em espírito e em verdade. Quando Deus está falando ao seu povo, porque mais tarde, amanhã, o que está por vir, deremarra sub, são coisas terríveis que os embaraços, as entranhas, cada vez mais vai contaminar, vai aproximar, vai fazer com que eles não caminhem. Mas você, meu irmão, minha irmã, que nesta tarde está ouvindo, a palavra resumida de tudo isso é humilhar.

Ai-vos. Segui a paz com todo e a santificação, sem a qual ninguém verá a Deus. Regozijai-vos sempre e em tudo dai graça, porque se você está na vontade de Deus, tudo dará certo. Quando eu falei para Deus: Deus, eu estou aqui, não quero mais trabalhar em nada, o Senhor me deu estratégia que eu nunca imaginaria de que forma ele ia me sustentar, mas me deu. E a estratégia, eu confesso a você que não é do jeito que eu pensei, porque ele disse que os pensamentos dele é maior, é só não exclamar, ele faz coisas grandes e firmes que não sabemos. É, dormi em muitos lugares na beira da rua, sem ter nem barraca, eu com a minha esposa, um lençolzinho para se cobrir, mas de dia ganhando alma para Jesus. Quando perguntava, vai tudo bem? Sim, vai tudo bem, o Deus que nós temos é grande. Estamos atravessando esse vale, é por nós e talvez não só por nós, mas para alguém que Deus quer alcançar através de nós. Humilhai-vos, todos os dias humilhai-vos. O que tem de fazer hoje, faça hoje, não deixe para amanhã, humilhai-vos. Tiago escreve no capítulo 1, e no versículo 20. Será, porém, que se não deres ouvidos, sereis devorado à espada, porque a boca do Senhor o disse. O versículo 19, talvez você já ouviu falar. Esteja pronto para ouvir, tardio para falar, porque a ira do homem não opera a justiça de Deus. É isso que Deus está falando. Como é que vai operar? O versículo 20. Porque a ira do homem não opera a justiça de Deus. Pelo que, rejeitando toda a imundícia e acúmulo de malícia, recebei com mansidão a palavra. E a palavra é a de Deus, que limpa, purifica e restaura. Quando demonstramos cansaço em fazer o que Deus está nos impulsionando que venhamos fazer, o inimigo colocou nós em cima do muro. Mas quando nós determinamos: Senhor, eu estou no chão, não importa cansaço, eu estou arrebentado, ei, mas minha oração tem chegado ao céu de glória. Aí o versículo vai dizer que ele é o socorro bem presente. Faz você subir, toma pela mão direita e te diz: não temas, eu estou contigo. Fala e não te calas. Abre a tua boca que eu te encherei. Você sabe que falar é muito fácil. Mas tempero nas palavras que falar, quando é de Deus, que edifica, que restaura, que purifica. O Ramaha Supipe. Ô glória, ô glória. É um preço a pagar. E Deus nesta tarde está dizendo para mim e para você: eu conto contigo. E eu sei que não vão me decepcionar. Aí eu peço que você levante a sua mão assim, ó. E diga: eis-me aqui, Senhor. Arrebentado, quebrado, todo destroçado. Mas o Senhor ajunta os cacos e faz de novo. Porque ele diz com o oleiro ali: eles não poderei eu fazer de vós como fez. Você é casa de Israel. E ele voltou a fazer de novo, e ele está voltando a fazer de novo na sua vida. Quando nós oramos, Deus abre o entendimento e faz um leque a lembrar, a raciocinar, a rascunhar, de uma promessa lá atrás que já se cumpriu e nós não soubemos nem agradecer ao Pai. Por quê? Porque tem mais coisa na frente que já almejamos. Estamos querendo e quero e quero. Eu lembro quando não tinha uma bicicleta, tive uma bicicleta. Lembro quando tive uma moto. Lembro quando tive um carrinho meio velho. Eu andava assim, o buraco no meio, assim, quase que o banco caía. A minha esposa está aqui e ela lembra muito bem, achava graça para mim. Diz: tu serve a Deus mesmo. Eu digo: pois é, pela misericórdia do Senhor. E eu lembro de tudo isso. Agora já estou orando a Deus pedindo uma van, que é uma casinha fora de casa, e Deus vai dar. Olha o que eu estou falando e marca o dia de hoje. Deus vai dar um transporte para mim e minha família, para a gente ir não só no Brasil, mas em muitos países, alcançando vida. Porque a palavra que edifica, ela causa, alcança vidas. Ele só quer posição minha e sua, e ser fiel. Seja fiel no pouco e no muito, o Senhor vai nos colocar. Já nos colocou. Lembramos bem que o medo
Não é

0: é maior, não é maior e nunca será maior do que a verdade, de que a fidelidade de Deus. Quando vier assombrar, ei, menor, olha o tamanho do meu Deus que está lá no trono, olhando para mim, me encorajando. Olha o que está do meu lado aqui. Ei, caia, suíte. Deus está dizendo assim, ó, eu conto contigo. Para quando esse vento que vier, você esconder você e os seus. E aqueles que você falou, naquele dia as suas mãos vão estar limpas diante de mim. Ai, repassou. O que Deus está dizendo, a palavra, vou voltar aqui. Humilhai-vos perante o vosso Deus, porque a seu tempo, esse é o tempo que ele vai nos exaltar. A palavra vai dizer que nós não morremos. Quem está dizendo eu morri pelo bom sentido, não. Nós passamos de uma vida para a outra. Lembre-se bem, ele venceu a morte por nós. Tomou a chave do inimigo e agora nos entregou a vitória. Eu quero agradecer porque sei que esta tarde gloriosa, Deus me fez mudar a mensagem aqui para falar para você, meu irmão, para dizer para você, vença no calado, vença no silêncio, vença gemendo, conta para ninguém não, fica quietinho, perdoa eles, não sabe o que fazem, não leva nada lá de fora que aconteceu lá fora para dentro de casa, não leva não, limpa. Pega uma vassoura santa e continua limpando a mente, o coração, os olhos, a língua, todo o corpo. É, porque aquele que se diz que é perfeito, que ele diz que não tropeça, é mentiroso. E o texto vai dizer, como eu amo Deus se eu aborreço meu irmão, é mentiroso. Porque quem ama a Deus que não viu e aborrece seu irmão que viu, ame. É esse que Deus está nos provando para nós amar. Eu não consigo, consegue, geme, chora. A vitória está chegando. Sabe por quê? Deus nos deu a oportunidade de estarmos aqui, você aí ouvindo? Talvez não era. Eu não vi 1.000, nem 2.000, nem 10.000 pessoas jogadas nessa jeta ali em São Paulo, não. Cada lugar que vamos passando história, não. Ei, porque eles não deram cabimento na palavra. Mas você está dando cabimento, essa palavra é para você. E eu também tomo posse em nome de Jesus. Humilhai-vos. Lembre-se que a humilhação, ela vai trazer exaltação ao tempo de Deus. Não era para nós estar aqui. Ó, o louvor que foi falado. Deus está falando de diversas maneiras com a humanidade. Deus fala com o ímpio. Deus fala. Ele não obedece, mas fala. E nós? Ele fala e nós obedecemos. Mas estamos na perfeição. Dê lugar. Essa tarde é uma tarde gloriosa. Eu quero esse pouco de minuto que falta. Eu gostaria de convidar minhas filhas. Cada uma delas vai falar 3 versículos bíblicos. Uma tem 8 anos e completou agora. E a outra tem 5 anos. Vou convidar aqui, primeiramente, a Késia Gabriela. Pai do Senhor, filha. Fala o versículo bíblico aqui, rapidamente.
1: O poço naquele me fortalece.
0: O Senhor?
1: O Senhor é meu pastor e nada voltará.
0: O Senhor?
1: Sim. Senhor pelejará por vós e vós escalareis.
0: Olha aí. O Senhor pelejará por vós e vós escalareis. Vem cá, querida Sara. Fala 3 versículos aqui, filha.
1: Lançai-te pão sobre as águas e depois de muito dia o acharás.
0: Oh, glória.
1: Aquele que habita no esconderijo da Altíssima Sombra do Onipotente descansará. Direi do Senhor, ele é meu Deus, meu refúgio, minha fortaleza, e nele confiarei.
0: Aleluia. Mais um.
1: Eis que estou à porta e bato. Se me desejares entrar, serei contigo e tu comigo.
0: Aleluia. Amém. Olha aí. Olha o que Deus está falando. Eu te agradeço, Pai, por esse momento a qual o Senhor tem concedido em nossos corações. A cada um amigo ouvinte, a direção desta rádio, a diretora, a dona desta rádio, a irmã Maele que nos concedeu a oportunidade de estarmos aqui, a cada um, meu Deus, apresento o Senhor também esta família missionária Miriam, e a cada um, Senhor, daquele que, Senhor, são muitos, o Wagner Rodrigues, oh Jesus. Graças te dou, Senhor, por nos dar esta rica oportunidade. Limpa, purifica nossos corações, nossa mente, Pai, bloqueia, Senhor. Eu vejo o Senhor doando, disse, meus filhos, tomai toda a armadura.

0: de Deus para que possais resistir no dia mal e, havendo feito tudo, ficai firme. Essa armadura está em Efésios capítulo 6, versículo 10 ao 20. É de graça, tomai. Graças te dou, Pai, pela rica oportunidade. Conceda para alcançarmos mais vida. É, Senhor, leva onde só quiser, Senhor. Aqui está minha digníssima esposa, Pai, a qual está incumbida, Pai, responsável, Senhor, por esta programação até quando o Senhor quiser. Em nome de Jesus, seja feita a sua vontade. Continua conosco, Pai. Eu te peço e agradecemos em nome de Jesus.
1: Glória a Deus, aleluia. Vamos ler aqui uma mensagem da missionária Miriam Tomás. Ela fala: Paz do Senhor, aqui a missionária Miriam e o pastor Alex de Lima. Deus abençoe a missionária Miriam, acho que é seu esposo, né? Aleluia, o pastor Alex. Que Deus abençoe em nome de Jesus suas vidas. O pastor Ademar Pereira, aleluia, glória a Deus, Pai. Esse vaso, instrumento nas mãos do Senhor, amém, né? Levita da casa do Senhor. Ele fala amém. Assim: a paz do Senhor Jesus, pastor. Aleluia, o que você está falando é uma verdade. Aleluia, glória a Deus. Pai. Deus abençoe, aleluia, irmão Ademar Pereira, sua vida, em nome de Jesus, seu ministério. E a missionária seja Miriam Tomás falou: glória, glória a Deus. Verdade, Deus. É verdade, Deus, eu creio. Jesus. Aleluia, mamãe, glória a Deus. Aleluia.
0: Graças te dou.
1: A missionária, eu tomo posse em nome do Senhor Jesus. Aleluia, glória a Deus. Que Deus abençoe todos os ouvintes, todos os irmãos que mandaram sua mensagem. Aleluia, que estiveram ali, né, escutando a palavra do Senhor. E nós retornaremos aqui o próximo domingo, se assim for a vontade do Senhor. Que Deus abençoe cada um em nome de Jesus. Aleluia.

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1: É, meu irmão, vamos tomar cuidado. O vírus do pecado está aí.

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1: 16 horas e 42 minutos.

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Glória a Deus. Estamos começando mais um programa Vencedores do Rei. Hoje sou eu que estou aqui representando o pastor Antônio, né? E venho convidar todos que nessa tarde venha ouvir aquilo que Deus tem para falar conosco, né? Através de uma palavra, através dos louvores. E como faz um tempo já que eu não venho fazer o programa, hoje eu estou meio perdida, mas já eu me acho aqui. Então, desde já eu cumprimento a todos com a paz do Senhor Jesus Cristo, né? Que Deus tenha aí derramado a graça sobre cada lar nesse dia de domingo, né? Um dia lindo, abençoado, preparado pelas mãos do Senhor para nós estarmos mais uma vez aqui. Eu acredito que o pastor Antônio deve estar lá acompanhando, né? Que hoje ele depositou essa confiança aí mais uma vez na minha mão para estar aqui representando ele no programa. Glória a Deus, né? E eu vou começar já trazendo uma palavra de fé, de esperança, de segurança para as nossas vidas, para os nossos corações nessa tarde, que está lá no Salmo 125, né? Que a palavra vem dizendo a fé em Deus que nos traz segurança. E diz, os que confiam no Senhor serão como o monte de Sião, que não se abala, mas permanece para sempre. Assim como estão os montes, as rodas de Jerusalém, assim o Senhor está em volta do seu povo desde agora e para sempre. Porque o cetro da impiedade não permanecerá sobre a sorte do justo, para que o justo não estenda suas mãos para a iniquidade. Faz o bem, ó Senhor, aos bons e aos que são retos de coração. Quanto àqueles que se desviam para os seus caminhos tortuosos, levá-los a o Senhor com os que praticam a maldade, e paz haverá sobre Israel. Senhor meu Deus e Pai Todo-Poderoso, nós entramos, Jesus, nessa tarde na Tua presença, começando, Pai, Te agradecendo por essa oportunidade de estar aqui diante deste microfone, levando, Jesus, a palavra, levando louvor, aqueles, Jesus, que vão necessitar nessa tarde, os que vão nos acompanhar, os que não vão, que sejam alcançados da mesma maneira pelas mãos daquele que tudo pode. Pai, nós te agradecemos.

agradecemos pelo dia, nós te agradecemos pela vida, te agradecemos pela oportunidade, te agradecemos, Jesus, porque o Senhor nos soprou fôlego de vida mais um dia, Senhor. Eu venho colocar desde já cada família, cada lar, cada um que vai ouvir, seja no rádio, seja pela internet, seja como for, Jesus, que chegar o som deste microfone a esta pessoa, que possa chegar de uma maneira, assim, cada um que vai ouvir, seja no rádio, seja pela internet, seja como for, Jesus, que chegar o som deste microfone a esta pessoa, que possa chegar de uma maneira, Senhor, de conforto, de segurança, de paz, de tranquilidade, de confiança que nós devemos ter em Ti. E assim, Pai, eu Te agradeço por esse dia, por essa oportunidade, em nome do Pai, em nome do Filho e do poder do Espírito Santo de Deus. Amém, glória a Deus, aleluias. Eu vou pedir para o menino fazer a abertura com o louvor da harpa que eu separei, em nome de Jesus, para nós estarmos começando o nosso programa nessa tarde. 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

Glória a Deus, aleluias. A pastora Beth está dizendo, a paz do Senhor, pastora Sidneia. A paz do Senhor, pastora Beth, que Deus abençoe aí a tua casa nesse dia, né? E fiquem aí me acompanhando. Eu quero também mandar um abraço aqui para as heroínas da fé, também para o meu esposo, né, que está lá em casa. Não sei por que não está me acompanhando ainda. Para a Patrícia, né, para o pessoal lá de São Paulo, a igreja do pastor Cláudio, né, que com certeza vão me acompanhar. São pessoas que estão comigo já um longo tempo. A igreja também Jesus é a Vida, né, da qual faço parte. Eu espero que Deus abençoe a vida de cada um nessa tarde, né, que venha derramando da sua glória, da sua graça. Logo mais à noite nós teremos culto, né, abençoado pelas mãos do nosso Deus. Hoje o pastor Antônio não me passou aqui o nome dos pastores, nos quais ele sempre traz um cumprimento, mas eu vou deixar aqui o meu abraço para o pastor Juscelino, né, que é o pastor presidente do nosso ministério, que Deus possa estar entrando na vida dele, na família dele nesse momento e abençoando, né, a vida de cada um nesse dia, um domingo abençoado de sol, um dia lindo, que só as mãos do Senhor mesmo que prepara um dia como esse. Glória a Deus, aleluias. Tem um irmão aqui, Nilton Júnior, né, está dizendo boa noite, amada irmã, lá de Recife. Boa noite, meu irmão, que a paz do Senhor para ti, que Deus abençoe aí a tua vida, tão longe nos acompanhando, né? Que Deus possa derramar aí da tua bênção, da tua graça sobre a tua vida. Glória a Deus, aleluias. E assim, aos poucos, eles vão... É um bom domingo, um bom final de domingo para você também, irmão, tá? Que Deus abençoe poderosamente aí a tua vida. Eu não sei como tá na tua cidade, mas aqui na nossa tá um dia maravilhoso, né? Eu vou ler de novo aqui o Salmo 125, porque eu comecei lendo, né? Eu vou ler ele mais uma vez, que é um salmo, né, que é a fé em Deus, que nos traz segurança. Porque a palavra de Deus, ela diz que os que confiam no Senhor serão como o monte de Sião, que não se abalam, não vão se abalar, mas vão permanecer para sempre. Assim como estão os montes à roda de Jerusalém, assim o Senhor está à volta do seu povo desde agora para sempre, desde aquele tempo até o dia de hoje. Porque o cedro da impiedade não permanecerá sobre a sorte do justo, para que o justo não estenda as suas mãos para a iniquidade. Faz o bem, ó Senhor, os bons e aos que são retos de coração. Quanto àqueles que se desviam para os seus caminhos tortuosos, levá-los-á, ó Senhor, com os que praticam a maldade, e paz haverá em Israel. Então, Deus, ele vem falando conosco nessa tarde, né? Que nós podemos ter confiança no nosso Deus, nós podemos depositar a nossa confiança no nosso Deus, porque é... Como os montes de Sião, a nossa fé não vai se abalar. O nosso Deus, ele vai continuar segurando nas nossas mãos, guiando, direcionando, né? E dando para nós a segurança que nós precisamos para continuarmos firme no caminho que nós escolhemos, que é seguir a Cristo. Isso que é o que realmente nos importa, seguirmos a Jesus Cristo, independente da situação, independente de como nós vamos viver. Né? O pastor Juscelino também está dizendo a paz do Senhor Jesus. Deus abençoe, pastor. A sua esposa também, né? Que seja aí abençoado pelas mãos do Senhor nesse dia. Então, amados, eu vou pedir pro menino colocar o segundo louvor. Né? Vamos estar adorando o nome do Senhor em espírito de oração enquanto ouvimos o louvor.

Glória a Deus, aleluias. A minha cunhada Eunice Xavier, também lá do estado de São Paulo, né, está me acompanhando, está assistindo. Amada do Senhor, que Deus possa abençoar a tua vida nesse dia. Eu não sei como você está, né, há um tempo já que eu não vou a São Paulo, não sei como você está, mas não importa a maneira como você está, importa que você hoje se dispôs a ouvir, né, um pouquinho da palavra de Deus, um pouquinho dos louvores, que se a gente prestar atenção na letra, né, de alguns louvores que vai ser trazido aqui, nós vamos entender que o Espírito Santo de Deus, ele já vem falando conosco, ele já vem, né, nos alertando, nos alegrando, trazendo algo novo, diferente para nós nesse dia. Então, amada do Senhor, que Deus possa estar abençoando a ti e a tua família, né, a tua filha, que Deus possa estar aí contemplando, né, a tua vida nesse domingo. Em nome de Jesus, logo eu estarei por aí de novo. Em nome de Jesus, eu estive aí no mês de maio, né, e andei pregando aí em alguns ministérios, mas vocês quase não me acompanham, mas foi bênção de Deus, irmãs, irmã. A próxima vez que eu for aí, me acompanhe, vamos.

Vamos acompanhar o culto, vamos para a igreja, vamos buscar, vamos adorar o nome do Senhor para mudar o cenário de vida, para sair da estagnação e buscar mesmo, e para a adoração verdadeira ao nome do nosso Deus, né? Glória a Deus, aleluias. O pastor Antônio ainda não se manifestou, se ele quer que eu mande aqui um abraço para mais algumas pessoas, ele não colocou aqui, mas sejam aí, né, abençoados todos aqueles que ele coloca aqui todo domingo, que na maioria é ele que faz o programa. Cada pastor, cada ministério, cada obreiro, cada um venha ser abençoado pelas mãos do Senhor nessa tarde, né? Eu acredito que daqui a pouco mais ele vai se manifestar aí, colocar o nome de, se tem alguma pessoa na qual ele quer que mande um abraço em especial. Mas sintam-se desde já todos abraçados pelo Espírito Santo de Deus, né? O nosso aquele que nos conforta, aquele que nos anima, nos dá reânimo para nós poder continuarmos em frente, um novo ânimo. Né? Na palavra de Jeremias 33:3, né? Uma palavra bastante conhecida e muito falada também, aonde veio a palavra do Senhor a Jeremias pela segunda vez, ainda estando ele encarcerado, né, no pátio da guarda, e dizendo para ele, né, assim diz o Senhor que faz isto, o Senhor que forma isto para o estabelecer, o Senhor é o seu nome, clama a mim e responder-te-ei, anunciar-te-ei coisas grandes e firmes que não sabes. Olha como Deus vem falando com cada um de nós nesta tarde, deste domingo, que nós, né, vamos clamar o Senhor, vamos depositar aos pés do Senhor toda ansiedade, toda angústia, toda dificuldade, né? Porque se ele diz, clama a mim e eu vou te responder, é porque ele vai responder. Ele vai anunciar coisa grande e firme que nós não sabemos, nós não conhecemos, porque é mistério das mãos de Deus, né? E os mistérios do Senhor, ele não é para nós desvendarmos, é para nós vivermos, para nós vivenciarmos, né, aquilo que o Senhor tem para nos dizer a cada dia. E essa passagem, ela é muito, esse versículo, clama a mim e responder-te-ei, é muito forte, né? Porque às vezes nós estamos em dias que não acreditamos em mais nada, que não confiamos em mais nada, que a nossa força se desvaiu, que o nosso ânimo se acabou. Aí nós vamos, aí passeando por entre a Bíblia, e nós vamos vendo o quão o Senhor é bom, que ele nos traz, através dos profetas dele, ele nos traz um ânimo novo, ele nos traz uma nova forma de vivermos, porque quando nós aceitamos a Cristo, nós renunciamos o mundo, né? Nós temos que renunciar ao mundo. E quando nós renunciamos o mundo, nós vamos estar cercado de coisas diferentes, de coisas novas, de coisas maravilhosas. Às vezes vamos ter alguns espinhos, alguma dificuldade, mas nós temos a convicção de que, independente da luta, da dificuldade que se levanta através, né, diante da nossa vida, nós podemos confiar num Deus que tudo pode, num Deus que tudo faz, num Deus que vai dizer para mim e para você nessa tarde, pode clamar, pode pedir aquilo que você necessita, que eu vou te responder, eu não vou te deixar, não vai ser vão, eu não vou te deixar vazio, não, eu vou preencher, eu vou derramar, eu vou usar, eu vou transformar, eu vou mudar, eu vou fazer o que for necessário para que algo diferente aconteça na nossa vida, né? Glória a Deus, aleluias. Pastor Juscelino está falando aqui, Josué capítulo 1, versículo 9, para meditação de todos nós. Glória a Deus, aleluias. Né? Também já entrou aqui a irmã Dulce, a paz do Senhor, irmã Dulce, a Alessandra, né, minha nora, a paz do Senhor, convidei ela para estar vindo aqui trazer a palavra, mas ela, né, tirou os sisos e está com um pouco de dificuldade. Eu vou pedir para o menino estar rodando o próximo louvor, né, e em seguida eu trago a palavra que o pastor Juscelino pediu. Por ti...

Aleluias. Pastor Jair também está me dizendo a paz do Senhor Jesus, a paz do Senhor, Pastor Jair, que Deus abençoe, né, seu dia. E aqui está a palavra, né, que o pastor Juscelino, né, pediu. É Josué capítulo 1, versículo 9. Não te mandei eu, esforça-te e tenha bom ânimo. Não temas, nem te espantes, porque o Senhor teu Deus é contigo, por onde quer que andares. Olha a palavra, irmãos. Olha a palavra, né? Para meditação de cada um de nós nesse dia. Porque olha como que o Senhor é bom, né? Josué, o sucessor de Moisés, Deus trouxe uma palavra de ânimo para ele, uma palavra, né, de força para ele poder esforçar, ter bom ânimo e não temer, porque o Senhor era com ele, né? Ele estava diante de uma difícil tarefa, que era conduzir o povo de Israel à conquista de Canaã. E Deus vem dizendo, esforça-te, tenha bom ânimo, porque o Senhor teu Deus é contigo, por onde quer que tu andares. É uma palavra, irmãos, bem colocada, no tempo que nós vivemos.

temos. Hoje, tão pouco é o suficiente para nos desanimar. Tão pouco é o suficiente para nós esquecermos o tamanho do poder que há nas mãos do nosso Deus. Porque muitas vezes Ele está falando comigo e contigo, esforça-te, tenha bom ânimo, eu sou contigo. Né? No versículo 7, Ele diz, tão somente esforça-te e tenha muito bom ânimo, para teres o cuidado de fazer conforme toda a lei que o meu servo Moisés te ordenou. Dela não se desvie nem para a direita, nem para a esquerda, para que prudentemente te conduzas por onde quer que andares. E ele pede somente, não se aparte da tua boca o livro desta lei. Medite nela de dia e de noite. E tenhas cuidado de fazer conforme tudo quanto nele está escrito. Porque então farás prosperar o teu caminho e serás bem-sucedido. É uma palavra, irmãos, tremenda, gloriosa, né? Que nas horas difíceis da nossa vida, é o poder de Deus que revela em nós a sua grandeza. É nas dificuldades é que Deus do impossível gosta de se manifestar. Josué, ele se consagrou ao Senhor, confiou nele e provou com êxito as promessas que Deus tinha para ele. Hoje Deus está falando desde o início de confiança, de depositar a nossa confiança no Deus que tudo pode. Ele está dizendo para nossa meditação, para nós entendermos, para nós pensarmos um pouco em relação a isso. Esforça-te, tenha bom ânimo. Não temas, nem te espante, porque o Senhor teu Deus é contigo, onde quer que tu andares. Aonde quer que nós formos, o Senhor está conosco, Ele está nos garantindo que a promessa dEle é fiel na nossa vida. Eu tiro por mim, às vezes, o desânimo vence, a força de, sabe, a vontade de parar, de desistir, mas nós não podemos nos esquecer que o preço chama-se cruz. Jesus, ele não pagou de qualquer maneira, não. Foi preço de cruz para que eu tivesse a oportunidade de conhecer a Jesus, de ser alcançado por ele. Porque muitas vezes nós dizemos, tu quer aceitar Jesus? Não, é Jesus que nos aceita, é o contrário. Não é nós que encontramos Jesus, é sim Jesus que nos encontra. Pode colocar o próximo louvor, em nome de Jesus.

Glória a Deus, aleluias, né? Que Deus continue escrevendo a nossa história. Meu esposo, o pastor Ednilson, já está me acompanhando também. A minha cunhada também, a Mariane Thaís, também lá de São Paulo. Amada, depois da minha oração, vou estar colocando o teu nome e o nome do Isaías, né? A irmã Iva, olha que bênção de Deus. A irmã Iva está dizendo a paz do Senhor, pastora Sidneia, que Deus abençoe sua vida. Amém, irmã, que Deus continue abençoando a tua também, né, da tua família, teus filhos lindos, que Deus continue aí derramando da tua graça sobre a tua vida, uma mulher abençoada, né, por Deus. E meu esposo está lá me acompanhando, né, glória a Deus, aleluias. Hoje é um dia, irmãos, na qual o Senhor nos preparou para nós refletirmos, né, como diz o pastor Juscelino, trouxe aqui, né, refletirmos um pouco sobre o nosso posicionamento em relação a Deus, porque nós estamos vivendo um tempo aonde, irmãos, Jesus está às portas. Os acontecimentos, eles vêm nos mostrando a cada dia que, embora pareça longe, ou embora pareça assim que não vai acontecer, os acontecimentos vêm nos provando que está muito mais próximo a volta de Jesus, né, para a igreja, para o povo seu, do que nós podemos imaginar. Nós estamos vivendo um tempo onde os confrontos espirituais, onde coisas que biblicamente pareciam impossível de acontecer, já estão acontecendo. Para a gente que conhece a Bíblia, para a gente que busca, que lê, que busca estudar um pouco a respeito, a gente sabe que tá se fechando o tempo, né? Tá se acabando, tá indo de mal a pior. E cabe a cada um de nós entrarmos numa reflexão profunda, a nossa mudança.

mudança de vida realmente. Porque nós não vamos morar com Cristo de qualquer maneira. Nós não vamos alcançar o céu comprando espaço, não. Nós vamos ter que conquistar com luta, com oração, com disciplina, com abrir mão, com renúncia, para nós poder alcançarmos a nossa salvação. Não vai, não foi, não é e não vai ser fácil. Eu tenho falado, irmãos, que se a gente não for para o joelho, a gente não for para a oração, oração realmente, muitos não vão suportar. Muitos não vão resistir o que vem aí pela frente. Né? Quando a palavra de Deus ela nos diz que o justo viverá pela fé, mas como é que está a nossa fé diante do Senhor? Para nós não sermos abalados nos momentos difíceis que nós vamos passar. Nós temos visto igrejas fechando portas, sendo fechadas portas por anunciar a palavra de Deus. Aqui no Facebook do meu marido tem, ele postou aí uma igreja que foi fechada as portas, foi lacrada aí em São Paulo, pelo fato de estar falando, anunciando o evangelho. Né? Eles usam o barulho para justificar. Mas como é que nós, como é que está a nossa força diante, como é que está a nossa fé? Como é que nós estamos espiritualmente para aguentar, para suportar tudo o que vem aí pela frente? É só pegar a Bíblia, não é a gente que fala, está escrito. Não vai ser fácil, irmãos. Não vai ser fácil. Tem alguns profetas, né, aí anunciando que até 2030 as coisas vão ficar muito difíceis, principalmente para o cristão. Será que se nós tivermos que escolher entre morrer defendendo o nome de Jesus, defendendo o evangelho, ou morremos seguindo aquilo que não vai nos levar a lugar nenhum? Ou seja, de qualquer forma, eu vou morrer. Mas existe dois tipos de morte, né? Existe dois caminhos que nós podemos optar, escolher, seguir. Porque depois daqui é eterno. Depois daqui não tem mais como você escolher nada. Você já escolheu aqui. Fica uma reflexão forte para os cristãos de hoje. Eu nem estou falando com aqueles que não são. Mas eu estou falando para aqueles que são. Vamos orar, irmãos. Vamos unir as nossas forças em oração. Para nós poder suportarmos as dificuldades que vão vir aí pela frente. É, a irmã Raquel está dizendo a paz do Senhor. A paz do Senhor, irmã Raquel. Que Deus abençoe a sua vida. Né? Eu vou pedir para o menino colocar o próximo louvor. E em seguida eu já vou estar trazendo a palavra para poder... estarmos orando, né, Igreja do Senhor.

Glória a Deus. A irmã Dulce está dizendo a paz do Senhor. A paz do Senhor, irmã Dulce, que Deus abençoe a sua vida, tá? Já vou estar trazendo a palavra para poder dar tempo de eu orar, né? A palavra está lá no livro de Apocalipse, no capítulo 3, no versículo 20, né? Que é a mensagem da igreja de Laodiceia. E diz assim: eis que estou à porta e bato. Se alguém ouvir a minha voz e abrir a porta, entrarei em sua casa e com ele ceiarei e ele comigo. Ao que vencer, lhe concederei que se assente comigo no meu trono, assim como eu venci e me assentei com meu Pai no seu trono. Quem tem ouvidos, ouça o que o Espírito diz à igreja. Aqui João, ele descreve a ideia, né, de Jesus batendo a porta, esperando pacientemente para ser atendido. Jesus, ele, diferente de Satanás, que chega arrombando, invadindo, né, atribulando os corações humanos, Jesus é cavalheiro, é educado, ele espera até que seja atendido. Jesus, ele está falando que ele bate através do vazio de um coração que é deprimido, que somente ele pode preencher. Glória a Deus. Ele é aquele que pode consolar, bate através da ansiedade, bate através de uma consciência culpada que somente ele pode acalmar. Jesus, ele quer, de uma maneira ou de outra, cessar as nossas lágrimas, as nossas dores, as nossas angústias. Muitas pessoas deixam de ouvir as batidas, muitas vezes porque estão dormindo, ocupadas demais, cuidando de coisas, às vezes, da vida, e se tornam indiferentes às batidas que Jesus tem dado ao nosso coração. Como Jesus é bom, como Jesus é fiel. O desejo de Jesus é ser recebido como amigo, como um hóspede permanente na nossa vida. Um desejo de manter uma intimidade verdadeira conosco. Ele quer que nós abramos o nosso coração para que nós possamos morar, para que ele possa morar em nós. Ele nos promete que um dia retribuirá a nossa hospitalidade, levando-nos para morar com ele no céu. Jesus, ele está falando para mim e para ti, que todo momento ele bate na nossa porta. Ele está batendo, ele está pedindo para entrar com delicadeza. Nós temos visto como o inimigo está enfurecido, atacando vidas. E Jesus continua lá. Amigo, companheiro, delicado. Esperando que nós somente abramos o nosso coração para ele poder entrar. Porque ele diz que se nós ouvirmos a voz dele, abrir a porta, ele entrará na nossa casa e com ele ceiará e nós com ele. Ele conosco e nós com ele. Olha como Deus é maravilhoso. Fique com essas palavras nesta tarde. Senhor meu Deus e Pai Todo-Poderoso, neste momento nós estamos encerrando, Senhor, este programa.

Pai, cada um que tirou um tempo para acompanhar, para ouvir aquilo que o Espírito Santo de Deus tem para falar, seja abençoado, Pai, pelo poder que há nas tuas mãos, pela grandeza, Senhor, que há no teu poder. Que o Senhor possa visitar cada coração, cada vida. Está transformando, está mudando, está modificando, colocando sentimentos de paz, de tranquilidade. Fazemos entender, Senhor, que nós, o Senhor bate e é nós que temos que abrir, porque do contrário ele não vai entrar. Vamos ter um coração voltado para Cristo, voltado para as misericórdias dele, voltado para cada um. Cada sentimento que nós guardamos no coração, mas que nós possamos ter intimidade com o nosso Deus. Eu quero pedir pela vida da Thaís, pela vida do Isaías, pela vida da Nice, que estão lá em São Paulo, vivem situações difíceis, vivem afronta, mas creia que se você abrir a porta do teu coração nesse dia, Jesus, ele vai estar contigo a todo momento, te ajudando, te abençoando, te protegendo e te livrando. Tenha intimidade com o Senhor. Busque dele, somente dele. Tenha bom ânimo, esforça-te. Como foi dito a Josué, que a nossa vida venha a ser diferente, que o nosso caminhar venha a ser novo. Que o nosso olhar venha a ser um olhar limpo, puro. E que tudo que é velho fique para trás e tudo se faz novo. Vamos aprendermos a andar na obediência do nosso Deus, para que Ele venha nos capacitar cada dia mais, nos preparar cada dia mais. Que Deus abençoe a vida de cada um nesse dia. Assim eu encerro o programa. Né, desse domingo, agradecendo a participação de cada um, do pastor Juscelino, né, que me acompanhou aqui, e dos demais irmãos, o Luiz também, que entrou aqui por último. Deus abençoe, Luiz, a sua vida. Fiquem todos com Deus e até domingo que vem, em nome de Jesus.

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Enquanto nós cantamos isso, o Senhor envia sua glória nesse lugar. Comece a materializar sua glória nesse lugar. Comece a liberar os seus sinais. 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
3: Quero ler o texto para que os irmãos tornem os seus assentos. Capítulo 1 da primeira carta de Paulo aos Coríntios, versículos 26 a 29. Porque vedes que posso chamar irmãos, que não são muitos homens sábios segundo a carne, nem muitos os poderosos, nem muitos os nobres que são chamados. Mas Deus escolheu as coisas poucas que mundo para confundir as sábios. E Deus escolheu as facas, as coisas facas deste mundo para confundir as que são poderosas. E Deus escolheu as coisas vins deste mundo. E as coisas que são desprezíveis, sim, as coisas que nada são, para que não dá a nada as coisas que são. Para que nenhuma carne se glorie em sua presença.
4: Aleluia.
3: Mas vós sois dele em Cristo Jesus.
4: Amém.
3: O qual, por parte de Deus, nos foi feito sabedoria,
4: aleluia,
3: e justiça, e santificação e redenção. Amém.
4: Amém. Amém.
3: Tornar os vossos assentos, aqueles que podem. Eu quero agradecer a Deus pelo privilégio de estar convosco, pelo amor que ele tem para mim. Já quero agradecer ao pastor Alexandre, ao pastor Adúlio, pelo carinho, a credibilidade, a sensibilidade. Muito obrigado à sua família e a este ministério, a esta igreja local. Agradecer ao meu amigo, ao filho, ao pastor Demetrio, ao pastor Rogério, pois por meio dele tenho esse privilégio de conhecê-los. Como também ao meu Roberto, ao pastor Antônio Robson, que não conhecer assim de perto. E agradecendo também a receptividade de rever a Adriana, a irmã de Deus, que tiveram para mim. Queridos, eu quero, com este texto, como Paulo fez, trazer uma mensagem estimulativa, baseada na história e na chamada. Sabendo que eu costumo dizer, como crente, que eu não vou pregar para super crente nem para super heróis, mas para pessoas como eu, que erra todo dia, que às vezes tem vontade de parar, mas a chamada não deixa e a gente não quer. Então, por isso, eu quero tomar esse texto para fazer o que Paulo fez com as cartas que ele enviou às igrejas em tempos difíceis. Os irmãos hão de observar que as cartas de Paulo, entre as três ditadas a ele, nove delas têm um cunho coletivo, direcionada à igreja. E o interessante é que todas têm o mesmo princípio estimulativo, por conta do segundo nível de perseguição que a igreja havia sofrido. Os irmãos vão te convir que, veja que quando Paulo ele começa a escrever, ele vai escrever para uma região lotada de pessoas sensíveis, As pessoas que foram chamadas por Deus, sem cultura, na sua maioria,

sem uma estabilidade financeira, sem uma estabilidade emocional preparada diante da vida. Por isso que Paulo vai usar o contexto do poder espiritual dentro de algo natural. Como ele diz, eu vou falar a vocês como a homens, ou seja, as coisas naturais, para explicar as espirituais. Então observe que quando Paulo ele vai falar com esta igreja, todas as igrejas que compõem as nove cartas estão dentro de uma área chamada greco-romana. O que era a área greco-romana? Era a área que o Império Romano dominava. Desde cerca de 5 de setembro, da, por aí, antes de Cristo, Roma começou a interferir no Império Greco-Macedônio e começou a dominar a partir de tomar algumas cidades. Mas por volta um pouco mais, foi quando o grande rei do Pérgamo, na Ásia Menor, morreu e deixou um atestado que todo o seu reinado era para ser para o Império. Então Roma começou a dominar na Ásia Menor. Então observe que por volta de 63 a.C. Então Roma já dominava o mundo, praticamente. Ásia, Pérgamo. Você vai ver as cartas de Apocalipse, Filadélfia, Sardes, Tiatira, observe. Troade. Você vai ver toda aquela região que era dominada por Roma. Quando você vai para a capital do Império, Europa, Roma, ela dominava. Quando você vai para a região que era grega, que Roma também dominou, Filipo, a Polônia, Grécia, a filosófica Atenas, Corinto, Espartas, ou seja, toda aquela região agora é dominada pelo Império Romano. O interessante é que toda esta região que o Império dominava, ou seja, o mundo, diz a história, que entre 30% a 40% da população era escravo. Escravo por dívida, escravo por nascimento, escravo por opressão. Então era uma classe de gente, quase que a metade, sem estrutura teológica, básica, psicológica, financeira, debaixo de um jugo terrível e ainda tinha que adorar, prestar culto ao imperador. O imperador era o seu senhor e não havia como se desligar disso. Então observe que quando Paulo vai falar a estas igrejas, ele vai falar dentro de um segundo nível de perseguição, porque o primeiro nível foi espiritual, foi religioso. Mas veja que depois, ainda no primeiro século, a partir dos anos da década de 40 depois de Cristo, vai entrar um nível governamental. Porque os irmãos vão te convir que a primeira área que Paulo começa a pregar é a região da Ásia, chamada Galácia, que o Império Romano dominava. E é ali que vão surgir os primeiros frutos dos gentios. Porque Paulo vai escrever para os gentios, não para os judeus. Então lá na frente você vai entender por que ele vai diferenciar entre nós e os judeus. Por que ele vai tratar esta carta dizendo que Deus escolheu os gentios desprezíveis, loucos, não valia nada. Porque quando Paulo vem aqui, veja que a primeira coisa que ele vai fazer é mostrar para a igreja a diferença que eles eram escravos de Roma anterior, mas agora eram de Deus em Cristo. E não eram mais escravos. Não podiam desistir nem baixar a cabeça, independente das condições das circunstâncias. Então você vai observar que quando ele vai contar a carta a Roma, vai falar nisso, a carta a Corinto vai falar nisso, a carta a Galácia vai falar nisso, e a Éfeso ele vai falar nisso. Por favor, amigo, Éfeso capítulo 2. Você vai ver que a igreja na Galácia, ela nasce por volta dos anos, a década de 40. A igreja de Roma, década de 40. Década de 50, Corinto. Éfeso. Vão aparecer. Efésios capítulo 2, versículo 11. Veja que ele vai tratar, lembrai-vos de que no vós, tanto tempo passado, eram gentios na carne, chamados circuncisão, pelos que na carne se chamam circuncisão, feita pelas mãos dos homens. E vocês vão entender isso melhor do que eu. Porque vocês vivem aqui. Que naquele tempo estavam sem Cristo, separados da comunidade de Israel e estranho.

aos pactos das promessas. Não temos esperança e sem Deus no mundo. Obrigado. Veja que Paulo vai falar de um direito adquirido de filho e de uma possessão de escravo sem direito nenhum. Veja que Paulo está falando de judeus e gentios. Em todas estas, você vai observar esse teor de motivacional. Por quê? Porque quando o homem cair, veja que Paulo está falando de judeus e gentios. Em todas estas, você vai observar esse teor de motivacional. Por quê? Porque quando o homem cair, e Deus quis se relacionar com o homem, ele escolheu, ele elegeu um povo na terra chamado judeu. E só este povo ele deu direito ao acesso a ele. Por meio do capítulo 13, 17 do Gênesis, versículo 13, a circuncisão. Este é o meu pacto eterno com você, Abraão. Todos que nascerem de você vão ter direito. E aqueles que foram comprados pelo teu dinheiro, só esses vão ser chamados meu, vão fazer parte da minha família, vão fazer parte do meu reino, do meu direito. Só judeus, descendente original de Abraão. E nós, gentios, ficamos no capítulo 11 do Gênesis como pagãos, pecadores, sem direito, como disseram aos Efésios, as promessas e as alianças, fora dos planos imundos. Lembra por que Davi chamou Golias de imundo? Incircunciso. Não fazia parte da circuncisão de Abraão. Éramos nós. Então, quando Deus insistiu, Mateus 1,17, 42 gerações e os judeus não acordaram. Então é quando Deus envia Jesus. E Jesus veio para um projeto qual? Restaurar os judeus. João 1 e 11 veio para o seu. E os seus rejeitaram. Então, o que é que Deus vai fazer? Ele vai usar o contexto sobrenatural. E qual é o contexto sobrenatural? Ele vai usar os escravos. Ele vai nos inserir em um cenário que a gente não tinha direito. Então é isso que Paulo vai mostrar à igreja, que aquela raça que não prestava, que era escravo, por Jesus, conseguiu ter acesso à liberdade em Cristo Jesus. Então observe que quando o império, a igreja chega em Roma, ela chega por meio dos religiosos. Que religiosos? Do Pentecoste que se converteu. Atos capítulo 2, versículo 10, por favor. Veja que no dia do Pentecoste, tinha gente religiosa em toda parte do mundo. Só citando alguns. Tinha gente da Frígia, da Panfilia, do Egito, parte da Líbia, junto da Sirene. Estrangeiros de Roma, judeus e prosélitos. Judeus, prosélitos, estrangeiros convertidos ao judaísmo. Então eles estavam no Pentecoste. Eram pessoas dotadas. Só que quando eles voltam para Roma, uma boa parte deles voltou convertido com a pregação de Pedro e os acontecimentos posteriores. Só que a forma de cultuar dos judeus era normal em todo lugar, era sinagoga. E então eles chegam, mesmo com o vigor do Pentecoste, sendo religiosos ou dotados ao judaísmo, não tiveram aquela chama e não impactaram o império. Só que a elite de Roma não vai agregar, porque eles não assustam. Mas a nova vida e a nova pregação deles vai alcançar o quê? Uma raça miserável chamada escrava, trabalhadora. E essa classe chamada escrava, conhecendo a Jesus em Roma, começou a impactar o império. Por quê? Não adorava mais a César, Jesus agora era o seu senhor. Então eles não sacrificavam mais a César, e isso perturbou o império. Aí César diz: eu tenho que acabar com essa raça. E o que é que ele faz? Só tem um meio, expulsar os judeus. 49 anos depois de Cristo, o imperador Cláudio, Atos capítulo 18, versículo 2. Então houve um decreto de Cláudio de Cláudio que todos os judeus deixassem Roma. Daí foge Áquila e Priscila para Corinto. Que ele saiu porque Cláudio tinha mandado que todos os judeus saíssem de Roma. Só que quando eles saem, os escravos não abaixam a chama. Continuava pregando que Jesus era o seu Senhor. Então ele vai ficar doido. Só que aí a pressão vai aumentar. A pressão vai aumentar aonde? Por volta dos anos 54 para frente. Porque quando o Cláudio sai, vem Nero. Então Nero, pelo marco insano, vai culpar quem? Esses cristãos culpados de incendiar Roma, os escravos. Aí vem um nível de perseguição que se torna

0: incontrolável e irresistível. Aí você vai entender por que Paulo vai escrever essas cartas. Que você não é o primeiro a querer desistir. Que você não é o primeiro, às vezes, esquecendo um direito que foi adquirido. E a gente, como crente, não usufrui. Este é um dos nossos defeitos nos dias atuais. Esqueceu o direito que foi conquistado para nós.
1: Aleluia.
0: Então observe que a primeira carta que ele vai escrever é para uma região chamada Galácia. Se você ler, ele chegou na Galácia e vai pregando em Chipre, por ali, Antioquia da Pisídia, Listra, Icônio, Derbe, região da Galácia. E ele prega o Evangelho da Graça. Mas a perseguição era tamanha, porque já era de uma década religiosa. Então, os irmãos não resistiam ao Evangelho da Graça. Por quê? Porque Paulo vai mostrar que quando os judeus não aceitaram, Jesus enxertou neles para fazermos parte e ter direito às bênçãos espirituais. E como estava, nós não tínhamos. Mas os irmãos não atentaram para isso. Então, se você ler Gálatas, capítulo 1, versículo 6, você vai ver que a primeira carta é um lamento. E ele vai mostrar que aqueles irmãos tinham que acordar, que eles não tinham, tinham que ter uma mente mais de escravo. Eles agora eram livres. Gálatas, capítulo 1, versículo 6. Como eu me admiro de vocês, que tão breve vos desviaste daquele que vos chamou pela graça de Cristo para outro evangelho, o qual nem outro evangelho é. Alguns estão perturbando vocês, revertendo o evangelho de Cristo. Os judeus ortodoxos diziam que isso era mentira. Capítulo 4 dos Gálatas, versículo 6, ele vai dizer o quê? Vocês agora são filhos. E porque vocês são filhos, Deus enviou o Espírito do seu Filho aos vossos corações, que clama cada pai. Vocês agora têm acesso, vocês não tinham.
2: Glória a Deus.
0: Portanto, já não sois mais escravos.
3: Aleluia!
0: Mas sim. E se és filho, então, és também herdeiro de Deus, por meio de Cristo.
2: Glória a Deus.
0: Você vai entender isso, mais do que eu. Já vim dos Estados Unidos cerca de 120 vezes, de 2012 para cá, 2013. E por mais vezes que eu entre, não é garantia de entrar. Porque eu sou de fora, sou forasteiro, sou estrangeiro. Eu não tenho o direito de permanecer mais de 6 meses aqui, legalmente, porque eu não tenho o direito de desfrutar dos bens dos filhos que tenho. Eu sou estrangeiro, eu tenho 6 meses, passei e sou ilegal. Ou seja, não estou dentro da lei. Mas quando eu volto para o Brasil, posso voltar 1000 vezes. Quando eu entrego o passaporte, não tem sabatina. Eu não sou questionado, já tenho a fila de filhos. Eu já entro e tenho prioridade, já vou primeiro. Quando eles pegam meu passaporte, só vai perguntar qual foi o dinheiro do voo. Eu digo, bem-vindo de volta à sua casa.
2: Glória a Deus.
0: Eu tenho o direito de morar em São Paulo, eu tenho o direito de morar no Rio, eu tenho o direito de morar em Curitiba, aonde eu quiser, na nação, porque eu sou filho. E os estrangeiros não têm. Era o que Paulo disse, vocês não tinham direito de ir de fora, só os judeus tinham, mas agora vocês têm.
2: Glória a Deus.
0: Não tinham direito de cidadão e nem de filho. Só para você que vai ter, eu já contei isso. Por exemplo, eu vim para aqui, meu carro fica no aeroporto. Meu filho é caminhoneiro, está viajando. Se ele for voltar, já liga. Para ir. Quando o senhor deixou o carro, eu tenho que dizer, ele não pergunta nem se está abastecido, que sabe que está. E se precisar abastecer, vai, faz um pix. E eu tenho que fazer porque é filho, tem direito de desfrutar do que é meu. Foi
2: glória
0: o que eu disse
2: a Abraão,
0: só vocês, judeus, vão ter. Gentil fora. Lembra que Paulo disse que nós estávamos fora? Só que aí, chega em casa, os meus nequinhos aproveitam, muda da comida, o velho cansado não quer saber, abre a geladeira, derruba a dananinha e você fica rindo, graças a Deus. O escravo nem na sala entra.
2: Glória a Deus.
0: Aí agora Paulo vai estimular, porque a perseguição estava desanimando esses crentes. E eles não estavam reagindo com o direito que lhe foi constituído. Eles esqueceram do preço que foi pago. Que agora não era mais uma mente escravizada, mas era uma mente poderosa em Cristo Jesus, porque o preço foi alto. Ele vai na primeira região, Galácia. Segunda região, Grécia, Corinto. Por que Corinto? Corinto era gentil. E quando a igreja de Corinto rachou, achando que era alguma coisa, por

0: acreditar no homem que morreu como criminoso, ressuscitou ao terceiro dia, é loucura. Não tem vida depois da morte. E o evangelho diz: depois da morte é que vai ter vida, depois da morte é que vai viver. É loucura, pra quem merece, mas pra nós, que estamos sendo salvos. Três anos foram suficientes para a igreja desistir. Rachar. Uma igreja, gente, que a Bíblia diz que em três anos gozava dos nove dons do Espírito. Não era simplesmente você chegar aqui, vamos ouvir. Não, era o Espírito que agia. Não tinha esse culto de... Não, era ele que tinha liberdade, irmãos. Usar o cantor, usar o pregador, revelar. Você não chegasse errado que era determinado o seu erro para o seu conserto. Três anos a filosofia entra. Os aplausos dos pregadores filosóficos. E quando o homem é aplaudido, o Espírito sai. É um dos perigos das últimas horas. A gente está aplaudindo o pregador, cantor. É bonito, mas aplaudir só enxerga quando eles vêm é problema. Eu não estou falando dessa situação, estou falando de um contexto Brasil. Que eu admiro vocês. Ser crente no Brasil é 99% melhor que aqui. Vocês permanecer a fé depois de um dia, de uma semana de trabalho forçado e ainda vim para o culto, eu sou fã de vocês, de tirar, de beijar os pés de vocês. Eu digo isso na minha igreja. Eu sou pastor de 6 mil membros. E eu falo com orgulho quando eu falo de vocês na minha igreja. Mas aqui em Corinto, 3 anos a igreja rachou. Esquecendo o sacrifício. Aí Paulo vai dizer: vocês pensavam que vocês eram alguma coisa? Vê a vossa chamada. Quando o Cristo chamou vocês, quem vocês eram? Vocês não eram nada. 1 Coríntios 1,26, recapitulando. O que é que ele diz? Foi Deus. Vejam, ele está dizendo: olhem para vocês. Se em vocês tinha alguém que foram chamados, escolhidos, você não sabe? Segundo o conhecimento da carne. Tem alguém poderoso de vocês? Nobres! Mas Deus escolheu as coisas loucas desse mundo. Para confundir as sábias. E Deus escolheu as coisas fracas desse mundo para confundir as coisas que são poderosas. Aquelas que não são, para confundir aquelas que são. Paulo estava dizendo: vocês não podem desistir.
1: Glória a Deus, aleluia.
0: Por isso que eu disse que eu não estou pregando para supercrentes. Eu não vim pregar para super-heróis. Eu vim aqui estimular você o direito de filho que você tem. Que você não pode, nós não podemos mais ter uma mente de escravo limitada, limitada na visão humana, porque Deus nos enxergou em Cristo Jesus para vivermos sobrenatural dele. Aí você vai analisar que nos anos 55 ele escreve esta carta. 2 a 3 anos depois, ou 1 ano, ele escreve a segunda. E a segunda, ele vai falar dessa esperança. O capítulo 15 é só ressurreição, combatendo a heresia filosófica. Veja que ele diz: irmãos, eu não quero que vocês ignorem quem já morreu. Porque eu sou da última trombeta.
2: Glória.
0: Já está em Cristo, ressuscitará o primeiro. E depois nós que estivermos vivos, seremos transformados em uma briga de chadões. Subiremos, nos encontraremos com eles nas nuvens, estaremos para sempre com o Senhor. Aí ele dá uma deixa. Aí quando isso acontecer, isso que é corruptível se revestir da incorruptibilidade, esse corpo mortal da imortabilidade, a gente vai cantar o corinho subindo e dizendo: onde está a morte, a tua vitória, onde está o inferno, o teu aguilhão? O aguilhão da morte é o pecado e a força do pecado é a lei. Mas graças a Deus, por Jesus Cristo, quando está vindo, portanto, Deus amado, irmão, vivo,
1: glória a Deus.
0: Aleluia.
2: Aleluia.
0: 57 depois de Cristo. A igreja de Roma entra em perseguição crucial. Igreja de Éfeso.

0: que vem na igreja. Paulo pregou com Aquila e Priscila, e a igreja cresceu em um poder espiritual tão grande que Atos 19, 10 diz que em 2 anos, olha o que aconteceu com o poder desta igreja. E depois você lê, que eu não quero estender, você lê depois do capítulo, versículo 10, 19, você vai ver. Atos 19, 10. 2 anos foram suficientes, que nasceu de ervas. E isto continuou durante 2 anos, quando Paulo pregou na escola de um grande filósofo. De tal maneira que todos que habitavam na Ásia ouviram a palavra do Senhor Jesus, tanto judeus como gregos. Éfeso foi tão sacudida que era a principal cidade da Ásia Menor, do Império Romano, naquela região. Os mágicos, a idolatria, queimavam os livros em caçapuma que aceitavam o Evangelho. A fogo pegou, incendiou tudo. 10 anos depois, 62 a 63, a opulência de Éfeso desanimou a igreja. E os irmãos agora voltaram com íntima espinha de escravo e esqueceram o poder que tinha em Cristo Jesus e o direito de acesso a ele. Aí o que é que Paulo vai escrever? Vai lembrá-los. Tudo isso. E lembra o passado. Lembra quem vocês eram. Vocês esqueceram o que ele fez. Vocês não podem continuar assim, dizia. Porque olha o que ele fez. Capítulo 2 de Efésios, filho. Capítulo 2. Ele vivificou vocês. Vocês estavam mortos.
1: Olha.
0: Que ele vos vivificou, estando vós mortos em transgressões e pecados, nos quais no passado caminhastes conforme o curso deste mundo, conforme os príncipes e das potestades do ar. Olha o que, é que ele vai dizer do Espírito que agora opera nos filhos da desobediência. Vai, entre os quais também estávamos nós, que no passado vivíamos desejos da carne, fazendo a vontade da carne e da mente. Aí no versículo 4 ele diz, e éramos por natureza filho da ira, como os outros também. Mas o bonito é aqui, mas Deus, que é rico em misericórdia, pelo seu grande amor, que nos amou. O que, é que ele fez? Estando nós, ainda mortos, em nossos pecados, nos vivificou juntamente com Cristo. Pela graça, sois salvos. Vocês não mereciam, foi um presente que ele deu. É aqui que eu digo que vocês entendem melhor do que eu. Vocês, agora nesse período, a gente acompanha, a gente sofre com vocês. Que eu vivo muito aqui, o quanto vocês ainda estão com esse problema de imigração. Porque são estrangeiros, são de fora. É o que Paulo está dizendo entre os gentios, como nós éramos. Aí você vai para o versículo que nós lemos, 11. Aí ele diz, olha gente, lembre quem vocês eram. Olha aí. No passado, antes da cruz, era um gentil na carne chamado imundo pelos que na carne se chamavam puros, os judeus. E naquele tempo vocês estavam separados da comunidade de Israel e estranhos das promessas dos pactos. Aí enche o peito e leia aí o versículo 13. E leia aí por mim, o 13, 1, 2, 3, mas... Pelo sangue, pelo sangue. Versículo 19, e enche o peito de ler. Versículo 19, olha o que é que ele diz. Assim.
2: Nem forasteiros, mas os cidadãos do Santo Santo. Glória a Deus.
0: Tá dizendo, vocês agora têm cidadania. Vocês agora são cidadãos do céu. Vocês agora são filhos. Vocês agora não estão com o mundo sem fazer porta. Vocês agora têm passaporte celeste.
2: Glória a Deus. Glória a Deus.
0: É isso que ele está dizendo. Que a igreja esqueceu. Portanto, não fiz embriagar. Ai, corrinho. Mas gente, sai. Mas vocês, é um direito que vocês têm.
2: Aleluia.
0: Isso aqui era muito sério do Império Romano. Por isso que ele vai dizer, eu falo como a homens, para que vocês entendam. Ele está falando o literal, a escravidão. Porque o escravo em Roma, ele não tinha direito à herança. Mesmo morando na casa da família, não fazia parte. O relacionamento dele com o Senhor era por ordem e por medo. O espírito dele era de medo. Podia ser vendido a qualquer momento. Mas a coisa mudava. Por isso que ele vai falar de adoção. Quando uma escrava era adotada.

0: Porque quando um senhor adotava um escravo, primeira coisa, direitos legais recebia. Segundo, a herança. Terceiro, um novo nome. Quarto, fazia parte da família a partir de agora. Tinha todos os direitos legais. Por isso que quando ele escreve a Roma, no mesmo sentido, Romanos 8, versículo 14 por diante. Olha o que é que ele diz. No mesmo escravo, portanto, irmãos. 8, porque todos que são guiados pelo Espírito de Deus, 8:14, esses são filhos de Deus. Veja o que ele diz no 15, porque não recebeste o quê? Um espírito de servidão ou escravidão, para novamente temermos, mas recebeste o espírito de adoção, pelo qual clamamos Abba Pai. E a palavra Abba Pai é você ter a liberdade de dizer, meu pai, meu papai, my dad, my father. É, você agora pode chamar como quiser, porque os judeus, mesmo sendo filhos, tinham um véu. Agora nós não, o véu foi tirado, o acesso é livre. Você tem liberdade. Versículo 16, ele diz, aproveitem, porque se vocês são filhos, o mesmo Espírito dá testemunho com o nosso Espírito, que somos filhos de Deus, e se nós somos filhos, somos também herdeiros, herdeiro de Deus e com herdeiro de Cristo, se com ele sofremos, para que também com ele sejamos glorificados, porque tem certo para mim que as aflições desse tempo não vão se comparar com a glória que em nós há de ser revelada, revelada, revelada.
1: Glória a Deus, aleluia!
0: Olha para quem está do lado de cá. Agora eu sou cidadão do céu.
1: Agora eu sou cidadão do céu.
0: O inferno, queira ou não, vai ter que me engolir. Fique de pé, por favor.
1: Glória a Deus.
0: Eu não vim pregar para super crente. Talvez você chegou aqui só os pedaços. Eu vim aqui com essa mensagem abrir a sua mente para você desfrutar do direito que tem. É por isso que hoje eu vou repetir o que eu digo. Muita gente olha para mim, doutores, e diz: vento, tu é doido. Por quê? Tu chegou onde qualquer cantor, pregador, pastor queria chegar. Tu anda todo mês, duas, três vezes, atendendo convite no mundo. Agora eu venho dar a senha minha. Daqui a pouco estou pregando para os pinguins na Antártida. Ou seja, andei o mundo todo. E eles dizem: vento, tu ainda fala línguas estranhas, tu ainda pula, tu ainda corre. Eu digo: corro. Pinto, se eu fosse tu, só pregava gold, só juntava dinheiro, me teria. Tu tem um nome forte. Eu digo: não, vou continuar pregando Bíblia, vou continuar pregando Pentecostes. Ainda tem uma geração de filhos, ainda tem uma geração de filhos. Deixa eu ver se tem parte aqui, deixa eu ver uma coisa linda, deixa eu ouvir. Eu estava dizendo, sumindo, fizeram tudo para eu não estar aqui. Vocês sabem que é ano político e uma agenda para pregar uma hora é 20, 15 mil reais no Brasil. E disseram: Bento, tem duas prefeituras querendo você, cada um é 15 mil, dois dias 30 mil. Não, eu tenho uma agenda nos Estados Unidos, mas quanto eu acreditei lá? Eu tenho, a igreja começa com dois, quem com três já dá quanto? Quanto é que vão te pagar lá? Eu digo: o amor já é suficiente, tu é doido, só fui chamado para ser doido pelas almas, e eu estou aqui para te dizer: você é filho, você tem direito. Então se vira para esse crente que está do teu lado aí, se você pode. Se você pode, olha para esse crente do mesmo sexo ou íntimo que está perto de você. Olha no olho dele, no olho dela. Diga: quando eu estou com meu filho aqui, diga: ô, ex-escravo, agora filho, não quero nem saber como você chegou nesse culto. Quero saber como você vai sair. Diga: vou sair renovado, sabendo dos meus direitos. Diga a ele: me faz um favor, avisa quem pensou que eu ia parar.

0: Glória a Deus.
1: Sim, Deus. Sim.
2: Eu não sou.

0: Nós não somos perfeitos ainda. E quantas vezes queremos desistir? Quantas vezes chegamos apagados? Temos direito de filho. O filho tem direito a tudo que é do Pai. Então levanta o sonho. Receba retorno. Receba retorno. Seja renovado agora pelo poder da palavra. Eu não vim aqui te dar a chave de cor. Eu vim aqui te renovar pelo poder da palavra. Seja renovado agora. Seja renovado agora. Seja renovado agora. Batize Jesus. Batize Jesus.
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2: Tudo nessa vida passa, mas sabe o que permanece comigo?

sentindo agora. Eu sinto essa presença aqui. Porque tudo passa, mas a presença fica. Quando teus amigos se vão, quando as portas se fecham, é a presença que fica. Não me lances fora da tua presença, nem retires de mim o teu espírito, Senhor. Assim disse o salmista Davi. Peça a Deus todo dia para você não perder a presença, porque se você perder a presença, meu filho, nós precisamos da tua presença, Deus. Nós precisamos da tua presença, Deus. Pedro e João foram orar no templo, na porta chamada Formosa. Estava lá um coxo de muitos anos, ó. E como de costume, ele sempre pedia esmola a todo mundo que passava ali.

0: mas essa presença que você trouxe com você da tua casa, ela complete aí, mana. Eu já cheio da presença de Deus. Oh, glória a Deus. Aleluia, Jesus. Aleluia. Aleluia.
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